0: Tudo o que você diz, de Noel Rosa, com Pedro Paulo Malta, e Serrinha, de Mauro Duarte e Paulo César Pinheiro, na voz de Clara Nunes.
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Ouvimos Queria Ter Pra Te Dar, de Martins, com Almério, e Absurdo 2, de Rodrigo Campos e Nuno Ramos, com Rodrigo Campos, Jussara Marçal e Gui Amabis. Na sequência tem Eduardo Dussek.

Aqui na Cultura Brasil, Hey Boy, de Arnaldo Batista e Elcio Decário, com o grupo Os Mutantes. Nostradamus, de Eduardo Dussek, com o próprio Dussek.

0: Jeca Total, de Gilberto Gil, com o próprio Gil. Ninguém Solta a Mão de Ninguém, de Lucas Santana, com Lucas Santana.
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Aqui na Cultura Brasil, para Lennon e McCartney, de Lô Borges, Fernando Bran e Márcio Borges, com Milton Nascimento. Antes, nós ouvimos Juízo Final, de Nelson Cavaquinho e Elcio Soares, com Arnaldo Antunes. Agora tem Alceu Valença.

Você ouviu O Pedido, de Janda Silva e Júnior Barreto, com Roberta Sá. Pedras de Sal, de Alceu Valença, com Alceu Valença.

0: Flor da Noite, de Celso Fonseca e Ronaldo Bastos, com Celso Fonseca. Beijo Distraído, de Durval Ferreira e Regina Werneck, com Bebeto Castilho e Nina Becker.
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1: 22 horas.
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5: Olá, sejam bem-vindos a mais uma edição do programa da Brasil Jazz Sinfônica. Eu sou Cris Matsud e hoje faremos uma viagem musical pelas Américas, por meio de um concerto gravado em março de 2026, diretamente do Teatro Franco Zampari, sob regência do maestro João Maurício Galindo. Quando pensamos nesse vasto território sonoro, pensamos em diversidade, encontros e contrastes. E com a música não é diferente. Na virada do século XIX para o XX, enquanto a tradição europeia ainda exercia forte influência sobre a música de concerto, novos gêneros ganhavam força por aqui. Nos Estados Unidos, surgiam o jazz e o ragtime. No Brasil, o samba e o choro consolidavam sua identidade. E na região do Rio da Prata, o tango começava a conquistar o mundo. Neste programa, a orquestra percorre esses repertórios e revela como essas tradições dialogam entre si. Para começar, vamos ouvir Nice Work If You Can Get It, de George Gershwin, em arranjo de Joseph Tamosaitis.

Ouvimos Nice Work If You Can Get It, de George Gershwin, com a Brasil Jazz Sinfônica, em arranjo de Joseph Tamosaites e regência de João Maurício Galindo. E na sequência, ouviremos um dos grandes clássicos do ragtime de Scott Joplin, Maple Leaf Rag, em arranjo de Fábio Prado, com participação de André Repiso ao piano.

Essa foi Maple Leaf Rag, de Scott Joplin, com a Brasil Jazz Sinfônica, em arranjo de Fábio Prado e regência de João Maurício Galindo, com André Repiso ao piano. Seguimos com o mesmo compositor, agora em Betena. O arranjo é de Richard Zwensensky.

Ouvimos Betena, de Scott Joplin, com a Brasil Jazz Sinfônica, em arranjo de Richard Zwensensky e regência de João Maurício Galindo. E antes de seguirmos para o sul do continente, vamos permanecer nos Estados Unidos para ouvir outra vertente da música americana. Décadas depois do ragtime, o jazz abriu novos caminhos com músicos como Herbie Hancock, pianista e compositor que ajudou a expandir as fronteiras do gênero. A seguir, vamos ouvir dele Dolphin Dance na interpretação da nossa orquestra.

Ouvimos Dolphin Dance, de Herbie Hancock, com a Brasil Jazz Sinfônica. E agora a viagem nos leva ao sul do continente com a música de Astor Piazzolla, compositor que reinventou o tango. Vamos ouvir Meditango, em arranjo de Douglas Fonseca, com André Repiso ao piano.

Essa foi Meditango, de Astor Piazzolla, com a Brasil Jazz Sinfônica, em arranjo de Douglas Fonseca e regência de João Maurício Galindo, com André Repiso ao piano. E a seguir ouviremos outra obra de Piazzolla, Tantiane Prima, também conhecida como Ave Maria, em arranjo de Kakean Ho.

Ouvimos Tantiane Prima, de Astor Piazzolla, com a Brasil Jazz Sinfônica, em arranjo de Kakian Ho e regência de João Maurício Galindo. E seguimos com mais uma obra do compositor. Vamos ouvir agora Street Tango, em arranjo de Douglas Fonseca.

Essa foi Street Tango, de Astor Piazzolla, com a Brasil Jazz Sinfônica, em arranjo de Douglas Fonseca e regência de João Maurício Galindo. E agora viajamos pelo Brasil. Ouviremos um clássico absoluto de Pixinguinha, Carinhoso, em arranjo de Ciro Pereira.

Ouvimos Carinhoso, de Pixinguinha, com a Brasil Jazz Sinfônica, em arranjo de Ciro Pereira e regência de João Maurício Galindo. E na sequência vamos ouvir outra obra de Pixinguinha, Concerto de Bateria, em arranjo de Fábio Prado, com destaque para Gláucia Vidal no xilofone, Gustavo Suriana na bateria, Fernando Correia na guitarra e André Repiso ao piano.

Essa foi Concerto de Bateria de Pixinguinha com a Brasil Jazz Sinfônica em arranjo de Fábio Prado e regência de João Maurício Galindo, com Gláucia Vidal no xilofone, Gustavo Surian da bateria, Fernando Correia na guitarra e André Repiso ao piano. E para encerrar, ouviremos Canto da Ema, de João do Vale, em arranjo de Tiago Costa, com André Repiso ao piano e participação de Gabriel Gorum no violino.

0: Ouvimos Canto da Ema, de João do Vale, com a Brasil Jazz Sinfônica, em arranjo de Thiago Costa e regência de João Maurício Galindo, com André Repiso ao piano e Gabriel Gorum no violino. E assim encerramos mais uma edição do programa da Brasil Jazz Sinfônica, que apresentou o concerto América Sonora, gravado ao vivo em março de 2026, diretamente do Teatro Franco Zampari. Os trabalhos técnicos são de Wagner Freitas, o apoio de produção é de Mavi Parras, a produção é de Sofia Razel e a apresentação é minha, Cris Maxude. Muito obrigada pela companhia e até o próximo programa.
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8: 23 horas.
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10: 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Vamos começar esse horário com Itamar Assunção.

Ouvimos com Tom Zé, dele, Só Solidão. Antes, com Itamar Assunção, dele, Tua Boca. 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Rita Lee.

Acabamos de conferir Uma Noite e Meia, de Renato Roquette, com ele e Marina Lima. Antes, com Rita Lee, dela e Roberto de Carvalho, Mania de Você. Roupa Nova.

Acabamos de ouvir com Arthur Nogueira e Fafá de Belém, Consegui, uma composição de Antônio Cícero e do próprio Arthur Nogueira. Antes, com Roupa Nova, Dona, de Sá e Guanabira. 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Seguimos com Illy e Erasmo Carlos.

Ouvimos com Gilberto Gil, dele, Tempo Rei. E antes com Willy e Erasmo Carlos, Pra Você Não Ir, de Rai Gouveia. Alzira aí!

Ouvimos com Tetê Espíndola, Meridiano, de Chico César e Arnaldo Black. Abrimos o bloco com Alziraê, Della, Jerry Espíndola e Itamar Assunção, Azeite. Uma seleção musical equilibrada com a presença do novo e do clássico você encontra aqui, não importa o dia ou o horário. 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Quarteto em si.

Acabamos de conferir com Celso Fonseca, dele e Ronaldo Bastos, Polaroides. E abrimos esse bloco com o quarteto em si, interpretando Love, Love, Love, de Caetano Veloso, Fagner e Zé Cabaleiro.

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1: Ouvimos com Zé Ramalho, dele, Mistérios da Meia-Noite. Antes, com Fagner e Zé Cabaleiro, deles e Sérgio Natureza, Azulejo. Eu sou Sandra Vasconcelos e nessa semana sou eu quem apresenta o programa de estágio da Rádio Cultura Brasil. 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Continue ouvindo a programação da Rádio Cultura Brasil.
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3: Meia-noite.
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Programa de estágio da Rádio Cultura Brasil. Nessa semana, a seleção é de Isadora Diniz. A apresentação é minha, Sandra Vasconcelos. Vamos começar esse horário com Adriana Calcanhoto e Dorival Caymmi.

Ouvimos com a cantora Cell, Um Gosto de Sol, de Milton Nascimento e Ronaldo Bastos. Antes, conferimos Quem Vem Pra Beira do Mar, de Dorival Caymmi, com ele e Adriana Calcanhotto. Tulipa Ruiz.

Acabamos de apresentar com Marcelo Genesi, Veja, de Vital Farias. E abrimos o bloco com Tulipa Ruiz, dela e Gustavo Ruiz, Ok. 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Agora, Toquinho e Vinícius de Moraes.

0: Ouvimos com Baden Powell, Odeon, de Ernesto Nazaré. Abrimos o bloco com Toquinho e Vinícius de Moraes, deles, No Colo da Serra. Carlos Lira.
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Ouvimos com Nara Leão, Samba de uma Nota Só, de Tom Jobim e Newton Mendonça. Antes, com Carlos Lyra, dele, Maria Ninguém. 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

Acabamos de ouvir com Roberto Mendes, dele e Antônio Risério, Oxô Tocan Xoxô. Antes com Paulo Thó, dele e Mariana Maior, Luísa e a Cidade. 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

Ouvimos com Márcia Castro, Vera Maravilha, de Tiago Oliveira. Antes, com Leila Maria, Flor de Lis, de Djavan. E abrimos o bloco com Ed Mota, dele e Edna Lopes, Compromisso. Annelise Assunção.

0: Amém.
1: Acabamos de conferir com Renato Brás, Xote, de Gilberto Gil e Rodolfo Streuter. E abrimos o bloco com Annelise Assunção interpretando Xote, de Ataulfo Alves. Eu sou Sandra Vasconcelos e nessa semana sou eu quem apresenta o programa de estágio da Rádio Cultura Brasil. A seleção musical é de Isadora Diniz, os trabalhos técnicos de Antônio Silva, a supervisão de Eduardo Weber. Continue ouvindo a programação da Rádio Cultura Brasil.

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2: 5:59.
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0: Olá, ouvinte, bem-vindo ao Música Regional Brasileira. Começamos com Rio Pardo.

Ouvimos com Rio Pardo, de Benedito Valese, e Robertinho do Acordeon, Voltas da Vida. Na sequência, Sulino e Carreirinho.

0: Com Vileno e Manito, ouvimos de Vileno e Zé Caetano Erba, A Volta. Com Sulino e Carreirinho, de Sulino e Tédio Vieira, A Volta do Boiadeiro.
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0: Ouvimos com Rei do Vale e Tocantins, de José Caetano Erba e Paraíso, Casa de Chão. Antes, com Helena Meirelles, dela, Chão Batido.
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Leôncio e Leonel interpretaram de Batistinha e Pitangui. É da porta para dentro e da porta para fora. Antes, com Tião Carreiro e Pardinho. De Lorival dos Santos, Moacir dos Santos e Tião Carreiro. A casa. Na sequência, Rio Negro e Solimões.

0: Com o Conversa Ribeira, nós ouvimos de Edu Lobo e Capinã, Viola Fora de Moda, com Rio Negro e Solimões, de Alexandre, Pinóquio e Carlos Eduardo, O de Casa, O de Fora.
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0: Com Pião Carreiro e Zé Paulo, ouvimos deles Porta do Mundo. Com Abel e Caim, de Abel e Yolando Mondim, Santa Luzia.
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0: Rolando Boldrin interpretou o de Raul Torres, Gostei da Morena. Antes ouvimos com César Menotti e Fabiano, deles, Onde Tem Som de Viola.
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0: Com Tonico e Tinoco, ouvimos de Mário Vieira, Ingratidão. Com Zico e Zeca, de Moacir dos Santos e Lourival dos Santos, Jardim da Vida.
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0: Com Muniz Teixeira e Joãozinho, de Muniz Teixeira, Ronaldo Adriano e Irineu Canhavati. Minhas Lembranças, com Inesita Barroso, de Raul Torres, Campo Grande. Hoje ficamos por aqui. Os trabalhos técnicos foram do Toninho Silva. A seleção musical e apresentação foram minhas. Eu sou Madeleine Alves. Até a próxima!
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1: Sete horas.
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4: Olá, um bom dia para você que segue aqui na sintonia da Rádio Cultura Brasil. Eu sou a Laura Mayumi, começando com a programação musical desta manhã. Vou abrir hoje com Dona Onete, com Rio de Lágrimas.
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Esse foi o criolo dele, Lá Vem Você. Antes teve Dona Onete, parceria dela com MG Calibre, Rio de Lágrimas. Um bom dia para você que segue na sintonia da Rádio Cultura Brasil. A gente segue com música por aqui. Agora tem Tereza Cristina com Meu Mundo é Hoje.

Esse foi o Bruno Moraes cantando composição do Alvaiade, O Mundo é Assim. Antes, Tereza Cristina, Meu Mundo é Hoje, música de Wilson Batista e José Batista. Seguindo com música aqui pela Rádio Cultura Brasil, agora Marisa Monte com a participação de Laurie Anderson.

Essa foi a Marina Lima junto com Alvin L, parceria deles. Deve Ser Assim, música do álbum O Chamado. Antes teve Marisa Monte e Laurie Anderson com Enquanto Isso, composição da Marisa em parceria com Nando Reis. Ótimo dia para você que segue na sintonia da Rádio Cultura Brasil. A gente vai agora com o som do Chico César.

0: Esse foi o grupo Bicho de Pé com ABC do Sertão, música do Luiz Gonzaga. Antes teve o Chico César dele, Comer na Mão. Seguimos agora com o Júnior Barreto, A Mesma Rosa Amarela.
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Essa foi Saudade dos Aviões, da Paner, ou Conversando no Bar, música de Milton Nascimento e Fernando Brant, aqui com Milton, Esperança Spalding, Maria Gadú, Liane Lajavas e Tim Bernardes. Antes, Wilson Simonal com Samarina, de Antônio Adolfo e Tibério Gaspar. Seguimos nossa programação musical com Paulo Neto interpretando Belchior, Divina Comédia Humana.

0: Esse foi Ney Matogrosso com O Trenzinho do Caipira, música de Heitor Villa-Lobos e Ferreira Goulart. Antes, Paulo Neto com Divina Comédia Humana, música do Belchior. Vamos agora para um rápido intervalo. Já já tem mais música aqui na Rádio Cultura Brasil. Até já.
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1: Sete horas 58 minutos.
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4: Um ótimo dia para você que segue por aqui na sintonia da Rádio Cultura Brasil. Estamos de volta com a programação musical desta manhã e eu vou abrir essa hora com César Lacerda. Isso também vai passar.

Esse foi o Tim Bernardes dele Nascer, Viver, Morrer. Antes teve César Lacerda, parceria de composição dele com Rômulo Frois, Isso Também Vai Passar. Seguindo com nossa programação musical nesta manhã aqui da Rádio Cultura Brasil, agora tem Gal Costa.

Secos e Molhados com Amor, música de João Ricardo e João Apolinário. Antes teve Gal Costa com música de Roberto e Erasmo Carlos, Sua Estupidez. Ótimo dia para você que segue na sintonia da Rádio Cultura Brasil. Vamos seguir agora com o som do Skank.

Ouvimos Lulina e Urso, deles 0,001%. Antes teve Som do Skank, Resposta, de Nando Reis e Samuel Rosa. Na sequência, som da Carina Burr, O Pé.

Essa foi a Céu com Perfume do Invisível. Antes teve Karina Burr, dela O Pé. Seguimos com música aqui nesta manhã da Rádio Cultura Brasil, agora com o som dos Titãs, Comida.

Som do Barão Vermelho, essa foi Pro Dia Nascer Feliz, de Frejá e Cazuza. Antes teve Titãs com Comida, de Arnaldo Antunes, Marcelo Fromer e Sérgio Brito. E a gente segue agora com nossa eterna Rita Lee, Baila Comigo.

Dobradinha de Rita Lee aqui na nossa programação musical. A gente acabou de ouvir com a Letrux, Saúde, música de Rita Lee e Roberto de Carvalho. E antes, a própria Rita, composição dela, Baila Comigo. Seguimos agora com Bid e Fernanda Abreu nesse projeto que fez releituras de músicas do Djavan em ritmo de reggae. Com eles a gente vai ouvir Azul.

0: Aqui na Rádio Cultura Brasil, você ouviu Karnak, Eu Tô Voando, música do André Bujanra. Faço agora um rápido intervalo, já já tô de volta com mais música aqui na Rádio Cultura Brasil.
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1: 8:59.
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4: De volta com música aqui na manhã da Rádio Cultura Brasil. Vamos com Erasmo Carlos e Emicida em Termos e Condições.

Esse foi o crioulo dele aprendendo a sobreviver. Antes teve Erasmo Carlos e Emicida com Termos e Condições, uma parceria de composição deles. Muito bom dia para você que segue na sintonia da Cultura Brasil. A gente segue agora com Chico Science e Nação Zumbi.

0: Esse foi Caetano Veloso, parceria dele com Jorge Maltner, Homem Bomba. Antes teve Chico Science e Nação Zumbi, também do Jorge Maltner, mas em parceria com Nelson Jacobina, Maracatu Atômico. Na sequência tem som dos África Brasil, Bom Malandro.
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0: Esse foi o som do Rapping Hood, composição dele, Suburbano. Antes teve Zafrica Brasil com um Bom Malandro, composição do Gaspar. Seguimos com o um clássico do Jair Rodrigues, Deixe Isso Pra Lá.
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Essa foi a Elza Soares com Comida e Bebida, música de Zé Miguel Wisnik e Zé Celso. E antes teve Jair Rodrigues, Deixe Isso Pra Lá, de Edson Paz e Alberto Menezes. Ótimo dia para você que segue na sintonia da Rádio Cultura Brasil. A gente vai agora com o som do Kiko Dinucci.

Ouvimos Chico Buarque e Caetano Veloso com um pupurri de músicas em homenagem à escola de samba Mangueira, Exaltação à Mangueira, Sei Lá Mangueira e Mundo de Zinco. Antes teve Kiko Dinucci, dele Roda de Sampa. Um bom dia para você que segue na sintonia da Rádio Cultura Brasil. A gente segue agora com Paulo Padilha, Chico César e Virgínia Rosa.

Ouvimos Tião Carvalho e Zeca Baleiro com De Teresina a São Luís, composição de João do Valle e Helena Gonzaga. Antes teve música do Paulo Padilha, com ele Chico César e Virgínia Rosa, A Fome.

Ouvimos Gilberto Gil, Esperando na Janela, música de Targino Gondim, Manuca e Raimundinho do Acordeão. E é isso aí, eu sou a Laura Mayumi, agradeço muito sua companhia nesta manhã aqui na Rádio Cultura Brasil e te deixo agora na companhia da Fabiana Ferraz com mais um Galeria. Um beijo e até a próxima.

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2: Dez horas.
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6: Agora são 10 horas e 1 minuto. Boa sexta-feira para você. Estamos aqui hoje, dia 15 de maio de 2026. Seja muito bem-vinda, seja muito bem-vindo. Essa é a Rádio Cultura Brasil. Esse é o Galeria. A gente segue até a 1 da tarde fazendo uma mistura boa da música do agora com a música do passado. Você também fica por dentro da agenda cultural da cidade e dos principais lançamentos da cena musical. Gosta de música brasileira? Então fica aqui com a gente, porque aqui é um oásis. Eu vou abrir homenageando um pouquinho esse veículo rádio. A gente ouve Pipo Pegoraro com Radinho.

Ouvimos Moraes Moreira com esse clássico Sintonia de Moraes, Fred Góes e Zeca Barreto. Antes eu toquei Radinho, do Pipo Pegoraro, composição dele, abrindo o Galeria nesta sexta-feira, 15 de maio. E eu recebi algumas mensagens aqui. É, gente, hoje eu abri homenageando o rádio, né? Esse veículo. O Dário mandou uma mensagem aqui. Viva a cultura, viva a emissora pública, viva o SUS. Ele falou. Bela abertura, Fabi. E o Lula também mandou mensagem. Bom dia, Fabi. Começou com Radinho, música que pedi nesta semana no Estúdio 77. Aí recebi uma mensagem aqui também do Rodrigo Siqueira. Assim você quebra o meu coração de luto. Pois é, entendedores entenderão, porque é isso. É, o silêncio de uma rádio comprometida com a cultura é um luto coletivo tremendo. A gente segue com eles, Regina, velha roupa colorida, de Belchior.

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1: Juliana Linhares e essa releitura de A Palo Seco, do Belchior, um registro do novíssimo Até Cansar o Cansaço, lançado pela Juliana, né? O segundo álbum da trajetória dela, o segundo esperado álbum da trajetória dela e já considerado um dos bons álbuns de 2026, um dos excelentes álbuns de 2026. E antes eu toquei o clássico eternizado na voz de Elis, Velha Roupa Colorida, também de Belchior. São 10 horas, 18 minutos.
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1: A 8ª Feira do Livro da Unesp continua até domingo no Memorial da América Latina. O evento reúne mais de 200 editoras que vendem títulos com 50% de desconto. Além de sediar um fórum de debates, acesse detalhes em feiradolivrodaunesp.com.br. E na Avenida Paulista, o MASP recebe amanhã mais um encontro gratuito do programa Professores, a partir das 9h30 da manhã. A edição reflete sobre a memória e a identidade de comunidades andinas e imigrantes. E já a comédia Entre a Cruz e os Canibais, uma sátira às origens de São Paulo, faz as últimas sessões no Teatro Ruth Escobar, neste sábado às 8 e no domingo às 7 da noite. Ingressos em ticketmaster.com.br. E o Sesc Guarulhos será palco amanhã, às 8 da noite, da peça Mário Negreiro, da Modernidade à Barroca, que debate o racismo estrutural a partir da obra de Mário de Andrade. A entrada é gratuita. Eu sigo com mais uma novidade que eu mostrei aqui no lançamento do Galeria. O alagoano Ítalo lançou recentemente o álbum Catatal. A gente vai ouvir Dorinana, Ítalo.

A gente ouviu Jorge Benjor, o telefone tocou novamente e eu toquei antes o Ítalo, do novo Catatau, o álbum que saiu nessa segunda-feira. A gente ouviu Dorinana, o Ítalo, um compositor de Alagoas. São 10 horas 26 minutos. Ontem eu tive o prazer de receber aqui o Leone, né? O Leone, autor de várias músicas que fizeram parte da trilha sonora da vida de muita gente, especialmente lá no comecinho dos anos 80. Eu vou tocar uma música agora do Leone, que ele fez com o Cazuza, e o Cazuza não gravou. Ele gravou na época do Heróis da Resistência, e recentemente ele também gravou no álbum Baladas Sortidas, que ele lançou em 2025, o EP, chamado Baladas Sortidas. Aliás, esse é o nome do show que ele vai apresentar no próximo sábado na Casa Natura Musical, com participações muito especiais do Paulo Miklos, do Johnny Hooker e da Sofia Chablau. A gente vai ouvir então essa parceria do Leone com o Cazuza, gravada pelos Heróis da Resistência e pelo Leone recentemente. O nome da música é Incapacidade de Amar.

0: A gente relembrou Exagerado, do Cazuza, do Leone e Ezequiel Neves. Ouvimos com o Cazuza. E antes, o Leone, com Incapacidade de Amar, uma parceria dele com o Cazuza, uma música que o Cazuza nunca gravou. O Leone gravou na época do Heróis da Resistência. E, recentemente, ele também regravou no EP Baladas Sortidas. Como eu disse, o Leone esteve comigo ontem, ao vivo, trouxe o violão. A gente celebrou a música pop brasileira. Ele tocou alguns sucessos aí da sua trajetória. E ele se apresenta amanhã na Casa Natura Musical com o repertório desse EP Baladas Sortidas e entre vários outros sucessos e participações especiais do Paulo Miklos, Sofia Chablau e do Johnny Hooker. Amanhã, então, na Casa Natura. Agora, hora de lançamento aqui.
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A cantora, compositora e produtora Laura Finocchiaro lançou o single Notas Solares, uma obra, uma música que celebra seus 44 anos de carreira e foi concebida sob o selo independente da própria artista, o Sorte Produções. A composição de Notas Solares nasceu de um encontro no camarim de um show da cantora Vânia Bastos, onde Laura conheceu Dona Olga, uma senhora de 90 anos, cujo entusiasmo e sensibilidade inspiraram a criação imediata da música no seu home studio. Ela saiu do encontro e foi compor a música. E o single conta com a participação especial da Vânia, que divide os vocais com a Laura. A produção musical foi realizada integralmente por Laura Finocchiaro, que assina também a programação das bases eletrônicas, sintetizadores, violões e vozes. E o arranjo belíssimo de cordas foi gravado pelo músico Ronaldo Raiol e ainda traz as participações do percussionista João Paraíba e do flautista Arthur Rodrigues. Então vamos ouvir Laura Finocchiaro, Notas Solares, num feat com Vânia Bastos, no lançamento do Galeria.

A gente ouviu Rita Lee com Sucesso Aqui Vou Eu, dela e Arnaldo Batista. E antes eu toquei no lançamento do Galeria, a gente ouviu Notas Solares com Laura Finocchiaro e Vânia Bastos, composição de Laura Finocchiaro. São 10 horas e 44 minutos, eu sigo com o Rubel. A gente vai ouvir A Janela Carolina. E essa música foi lançada pelo Rubel no álbum do ano passado e faz uma clara referência e quase uma resposta da clássica canção Carolina, de Chico Buarque. Então a gente vai escutar o Rubel e na sequência a gente vai escutar a música do Chico, A Janela Carolina, Rubel.

A gente ouviu Carolina com Nara Leão, música de Chico Buarque, e antes A Janela Carolina, a original é do mexicano El David Aguilar, e o Rubel fez essa versão em português, né, de A Janela Carolina, que é praticamente aí uma resposta à música do Chico Carolina. São 10 horas e 50 minutos agora. Teatro Bacarelli, em Heliópolis, recebe neste domingo o espetáculo inédito Mosaico Canta Cartola, uma das atrações comemorativas dos 30 anos do Instituto. A montagem cênica e coral é conduzida pelo grupo Mosaico, formado por estudantes de música, cantores e músicos profissionais há mais de 10 anos. O grupo executa um repertório inteiramente dedicado à obra do compositor Cartola. No palco, canções como O Mundo é um Moinho, As Rosas Não Falam, ganham arranjos vocais do coletivo, que também apresenta a faixa inédita Vou Vencer. A direção artística é de Luiz Anselmi e a direção cênica de Maurício Detone. O concerto começa às 11 da manhã na Estrada das Lágrimas, número 2317, na cidade de Nova Heliópolis. Os ingressos por até R$ 20 estão à venda na página do Bacarelli, na plataforma Inti. Falando em Cartola, a gente ouve Ney Matogrosso cantando Cartola. Corra e olhe o céu.

0: Relembramos o Batatinha, ministro do samba dele, e antes Ney Matogrosso com o clássico Corra e Olhe o Céu, de Cartola e Dalmo Castelo. Eu vou para o intervalo e já retorno com a segunda hora do Galeria, rapidinho.
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0: O STF decretou a prisão preventiva do empresário Ricardo Andrade Magro, controlador do grupo Refit, e pediu a inclusão do nome dele na difusão vermelha na Interpol, mecanismo internacional pela captura de foragidos. Ele voltou a ser alvo da Polícia Federal hoje na Operação Sem Refino, que também cumpriu um mandado de busca e apreensão na casa do ex-governador do Rio, Cláudio Castro, e na sede da refinaria em Duque de Caxias, na Baixada Fluminense. Magro ainda não foi encontrado. O pedido da PF ao Supremo faz parte de uma investigação que apura fraudes bilionárias, corrupção, lavagem de dinheiro e sonegação fiscal no setor de combustíveis. O ministro das Relações Exteriores do Irã, Abbas Araghchi, afirmou que o país acolheria com satisfação qualquer iniciativa diplomática da China para reduzir a tensão no conflito com os Estados Unidos. A China é a principal compradora de petróleo iraniano e se apresentou como defensora da paz ao longo da guerra, que foi um tema central de discussão entre o líder chinês Xi Jinping e o presidente americano Donald Trump durante a visita do republicano a Pequim. Araghchi afirmou que os esforços de mediação do Paquistão não fracassaram, mas estão enfrentando um caminho muito difícil, em grande parte devido ao comportamento de Washington. 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
6: 11 horas, 1 minuto.
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9: Agora, 11 horas, 1 minuto, boa sexta-feira para você. Seja muito bem-vinda, seja muito bem-vindo. 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Também estamos no AM 1200, ainda nos ouve pelo aplicativo Cultura Play. Também no site culturabrasil.com.br. Além da TV aberta no canal digital no número 2.5. Várias formas aqui de você escutar a Rádio Cultura Brasil. Eu vou abrir essa hora do Galeria com o seu Jorge, junto com o Bid. A gente ouve e depois.

A gente ouviu Lued Luna com Requinte, mais um registro do álbum Antes que a Terra Acabe. E eu toquei o Seu Jorge com Bide, de Eduardo Bide e Seu Jorge. A gente ouviu e depois, abrindo essa hora do Galeria. São 11 horas 9 minutos. O curador Agnaldo Farias organiza um encontro entre a fotografia e as artes plásticas em nova mostra coletiva que abre amanhã no Espaço Nineta. A exposição Misturou é organizada em duplas por afinidade técnica e temática. O projeto reúne imagens dos fotógrafos João Farcas, Edu Simões e Rogério Assis, em diálogo com produções das artistas visuais Nineta Habner, Silvia Mecosi e Fátima Farcas. As obras abordam temas estruturais da história do país, com questões ambientais na Amazônia, a invisibilidade da juventude negra e o resgate da memória por meio de arquivos históricos do século XIX. Misturou abre neste sábado, do meio-dia às 7 da noite. Permanece em cartaz até o dia 16 de junho. É possível visitar o Espaço Nineta de terça a sábado, das 2 às 6, na Travessa Dona Paula, número 37, em Higienópolis. Vamos com Tulipa Ruiz, virou...

0: Lulu Santos, Apenas Mais Uma de Amor. Antes, Tulipa Ruiz com Felipe Cordeiro, de Manuel Cordeiro, Luiz Chagas, Gustavo Ruiz, Felipe e Tulipa Ruiz. Agora é 11h19.
1: Show!
0: O cantor e compositor Mestrinho sobe ao palco da Casa Natura Musical com o show Vim Pra Ficar. Durante o espetáculo, o artista intercala histórias pessoais e referências às raízes nordestinas dele. O repertório mistura forró, xot, baião e MPB. O evento acontece hoje, às 9 da noite, e os ingressos estão disponíveis na bilheteria física da Casa Natura e também na plataforma Simpla. Cantautor e guitarrista Felipe Cordeiro se apresenta também hoje na Casa de Francisca, com o show Mundo Danço. No espetáculo, ele vai mostrar canções novas para o público, além de tocar músicas já conhecidas e clássicos dos bailes paraenses. O evento acontece às 10 e os ingressos estão disponíveis na plataforma Simpla. Então vamos com ele, Felipe Cordeiro. A gente ouve uma releitura de Marcianita.

Dona Onete, Vem Chamegar, composição dela. E antes, Felipe Cordeiro, a gente ouviu essa versão de Marcianita, a original é do José Imperatore e Galvarino Villotta Alderete. 11 horas, 29 minutos. Paulo Miklos lançou recentemente dois singles que anunciam a chegada de um novo álbum. Já tem nome, intitulado Coisas da Vida. E ele trouxe de volta O Sal da Terra, numa releitura mais moderna. Então, e bem radiofônica, inclusive. Vamos ouvir então O Sal da Terra na voz dele, uma letra que faz muito sentido nos dias de hoje.

Esse foi o Chico César com a guitarra inconfundível de Luiz Carlini. A gente ouviu O Amor é um Ato Revolucionário, do álbum que leva o mesmo nome, de 2019, do Chico César. E antes eu toquei o Paulo Miklos com o Sal da Terra, música de Ronaldo Bastos e Beto Guedes, single novo do Paulo Miklos, que anuncia a chegada de um novo álbum intitulado Coisas da Vida. Agora são 11 horas 40 minutos. Exposição que abre amanhã em São Paulo celebra 2 décadas de produção fotojornalística e de videoreportagem no Brasil. As mais de 270 fotografias e 13 vídeos ficarão expostos em 3 endereços, no centro da cidade, lá na Praça Dom José Gaspar, a Biblioteca Mário de Andrade e a Galeria Edifícios Árvores, né? A Galeria do Edifícios Árvores. A Mostra Anual de Fotojornalismo, organizada pela Associação de Repórteres Fotográficos e Cinematográficos de São Paulo, a Arfoque SP, a proposta nessa 20ª edição transforma a região central em um corredor expositivo a céu aberto, aproximando o público do fotojornalismo contemporâneo. E há registros sobre política, esportes, meio ambiente, cultura e conflitos sociais. A mostra também reconhece trajetórias fundamentais do fotojornalismo brasileiro. O prêmio profissional do ano será concedido a Amanda Perobelli, que se destacou em coberturas como as enchentes no Rio Grande do Sul. Para mais detalhes, acesse o site arfocsp.org.br. Arfoc, arfocsp.org.br. Então vamos de clássico, Trem das Cores, Caetano.

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1: Esse é o Zé Ibarra com música de Adoniran Barbosa, A Escola. E antes ouvimos o clássico Trem das Cores, de Caetano Veloso. Agora, 11h47, eu sigo com a Anitta, do Novíssimo Equilíbrio. A gente escuta ela junto com a Lineker, Caminhador.

A gente ouviu Baiana System, porta-retrato da família brasileira. E eu toquei antes Anitta com Liniker, ouvimos Caminhador, do álbum Equilíbrio. 11h54, sigo com Gilberto Gil, Tempo Rei.

0: Gilberto Gil, a gente ouviu Tempo Rei. Agora falta um minutinho para o meio-dia.
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O ministro Flávio Dino, do STF, determinou a abertura de uma investigação sob sigilo para apurar o suposto desvio de emendas parlamentares destinadas a filmes. O caso tem desdobramentos envolvendo o deputado Mário Frias, produtor da cinebiografia política sobre o ex-presidente Jair Bolsonaro. A deputada Tabata Amaral enviou hoje novos documentos ao Supremo que apontam possíveis ligações de Mário Frias com a execução ilícita de emendas destinadas a ONGs e projetos culturais. Flávio Dino determinou que as novas denúncias sejam separadas em um processo à parte, classificado com o nível 3 de sigilo. A diretoria colegiada da Anvisa decidiu por unanimidade manter a suspensão da fabricação, comercialização, distribuição e uso de linhas de detergentes, sabões líquidos e desinfetantes da IP. Nos votos, os diretores afirmaram que as medidas adotadas pela empresa foram insuficientes, citaram um histórico recorrente de contaminação microbiológica e defenderam que os riscos sanitários identificados pela fiscalização ainda não foram superados. Apesar disso, a agência retirou o efeito suspensivo, especificamente sobre a medida de recolhimento imediato dos lotes. Segundo os diretores, a empresa deverá apresentar um plano de ação baseado em análise de risco, permitindo acompanhamento técnico e eventual liberação gradual de produtos lote a lote. A decisão vale para todos os lotes de detergentes lava-louças, sabões líquidos para roupas e desinfetantes com numeração final 1. 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
3: Meio-dia e 3 minutos.
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6: Agora, 12:04, boa sexta-feira para você. Seja muito bem-vinda, seja muito bem-vindo ao Galeria, aqui na Rádio Cultura Brasil. Gosta da boa música brasileira? Então, fica aqui com a gente, porque aqui é um oásis. 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Eu vou abrir essa hora do Galeria com Arnaldo Antunes, do álbum Novo Mundo. A gente ouve Tanta Pressa, pra quê?

A gente ouviu Bia Ferreira com o Irã, Rajada, registro do álbum Faminta da Bia. Toquei antes Titãs, Comida, de Arnaldo Antunes, Marcelo Fromer e Sérgio Brito. E abri essa hora do Galeria, Tanta Pressa Pra Quê, com Arnaldo Antunes. Meio-dia e 16. Agora eu vou atender uma sugestão musical aqui que chegou. O Torres, que enviou hoje, recebi muitas mensagens dos ouvintes, mensagens espontâneas, sugestões musicais, elogios relacionados à programação. Muito obrigada à turma que está interagindo aqui comigo. O nosso zap é o 11 97373 7229. Quem está escutando e assistindo a gente na TV aberta, o zap está bem aqui na tela. 11 97373 7229. O Torres pediu para eu tocar Marina Lima, o clássico, Fugaz. 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

A gente ouviu a Letrux, Coisa Banho de Mar, de Arthur Bragante e Letícia Novaes. E antes relembramos Marina Lima, pedido do nosso ouvinte Torres aqui pelo Zap. Ouvimos Fugaz, uma parceria dela com Antônio Cícero. Meio-dia 25, eu sigo com o Almério num feat com a Cell. A gente vai ouvir Queria Ter Uma Bomba, do Cazuza.

0: Ouvimos A Céu, Varanda Suspensa, relembramos, né, um clássico, já virou um clássico de Hervé Salter e da Céu. E toquei antes esse dueto lindíssimo do Almério com ela, Queria Ter Uma Bomba, de Cazuza e Frejá. Agora, meio-dia e 33, sigo com a Adriana Calcanhoto, do trabalho Errante, da Adriana, de 2023. A gente vai ouvir Quem Te Disse.
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1: Arthur Nogueira, a gente ouviu o Mundo Aberto dele. E antes, Adriana Calcanhoto, do álbum Errante, de 2023. Ouvimos Quem Te Disse. Meio-dia e 39, sigo com Mamundi. Vamos ouvir Irreversível.

A gente ouviu a Mamundi com Irreversível, uma parceria dela com Castelo Branco e Adieu. Meio-dia e 42, eu sigo com o Djavan, vamos com Lilás.

Gal Costa, junto com o Tim Bernardes, no registro do último show que a Gal fez no Koala Festival, Vapor Barato, um clássico de Macalé e o Ali Salomão. Antes eu toquei o Djavan com Lilás dele. Meio-dia 52, para finalizar essa edição de sexta-feira, 15 de maio, vou tocar a saideira, então. Vamos com Cidadão Instigado, Medo do Invisível, do novo álbum, que foi recém-lançado e leva o nome da banda.

0: Cidadão Instigado, do novo álbum, ouvimos Medo do Invisível, de Fernando Catatau e Kiko Dinucci. Encerrando essa edição de sexta-feira, 15 de maio, do Galeria, eu agradeço muito sua companhia, a sua sintonia, você que está chegando agora, você que mandou mensagem pelo nosso Zap, né, a interação, a galera que participou. Obrigada, te desejo um excelente fim de semana. E siga na sintonia, porque daqui a pouquinho vem os melhores momentos do chat, do chat MPB. E na sequência vem o Estúdio 77 no comando de Alexandre Ingrevalo. O Galeria conta com o apoio de produção da Marina Bertazzoni, da Giovana Chaves e também da Sandra Vasconcelos. Uma boa sexta e até segunda às 10. Beijo.
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5: 13 horas.
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1: Olá e muito boa tarde, está começando agora pela Rádio Cultura Brasil mais uma edição especial do Chat MPB. Toda sexta, a partir da 1 da tarde, você confere os melhores momentos do Chat MPB. Eu sou João Malandrim e seja bem-vindo ao Sextou com o Chat. Aqui você acompanha entrevistas, quadros e reportagens. Tenho comigo na produção Luiz Brito e Amanda Rocha. Os trabalhos técnicos são de Fabiano Souza, a supervisão de Alexandre Tondela. Nesta edição, o Chat MPB conversa com a cantora, compositora e instrumentista Mariana Volker. Você também confere o 5º episódio da nova série de reportagens do Chat MPB, dedicada aos esportes no Brasil. Dessa vez, o esporte em destaque é a ginástica. E mais, no quadro Literárias, a professora Lígia Mena fala sobre a teoria de Eros e Tânatos. Isso tudo e muito mais aqui no Chat MPB, o programa que mexe com a sua inteligência. Vamos iniciar a tarde de hoje com Mariana Volker e Gilsons.

0: Você ouviu com Gilsons e Mariana Volker, deles Devagarinho. Você confere agora a entrevista que eu fiz com a cantora, compositora e instrumentista Mariana Volker. Ela refletiu sobre o início de sua carreira, os desafios da saúde mental e os caminhos do processo criativo. Com Mariana Volker e Gilsons, deles Devagarinho. Hoje, o Chat MPB recebe a cantora, compositora e instrumentista Mariana Volker, um dos nomes da nova música brasileira. Mariana, seja muito bem-vinda ao Chat MPB, é um prazer te receber aqui. Como é que você tá?
1: Ah, que prazer estar aqui. Tô ótima, muito feliz de estar aqui com vocês.
0: Que bom. Mariana, para começar, você começou sua trajetória ainda muito jovem, passando por bandas e festivais. Quando você percebeu que queria seguir profissionalmente na carreira da música?
1: Olha, eu acho que foi bem já no começo da carreira, porque eu realmente eu comecei com uma banda, né, super nova, a Unidade Imaginária. Já acho que com 17, 16 para 17 anos a gente fundou a banda. Ali, a gente, assim, nos primeiros anos, a gente já tinha uma mentalidade de querer crescer, de organizar, de fazer, até de produzir conteúdo, numa época que ainda não se produzia, não tinha essa cultura de produção de conteúdo. A gente queria, enfim, organizar mesmo, para poder viver de música, né? Então, eu, Valentina, Léo, que éramos a banda, a gente tinha isso muito já claro, né? É claro que ali a gente ainda estava entendendo o mercado da música, né? É uma coisa muito maior, muito mais complexa do que aquele primeiro contato que você tem com bandas independentes e tal, mas que é uma coisa muito importante, eu acho que foi fundamental, assim, para me construir como artista, para me ensinar muito, sabe? Mas acho que logo de cara, assim, no começo eu já queria, assim, eu fiz esse movimento também de começar a estudar música e de querer, escrever, de querer fazer o meu próprio caminho ali, né, profissional.
0: E como você começou muito nova, você teve influência de alguém, dos seus pais, de alguma coisa assim?
1: Então, ninguém na minha família é músico, assim, ninguém daqui. Depois eu descobri que tinha um bisavô que cantava, enfim. Mas eu venho de uma família que a minha mãe é artista plástica e o meu irmão também. E o meu irmão, ele estudava guitarra quando um pouco antes de eu começar a me interessar para estudar violão, enfim, que acho que foi o primeiro instrumento ali que eu peguei. Porque, enfim, tinha em casa, então era mais fácil. Tinha um piano também, mas o piano ainda, enfim, eu já achava um pouco mais, me parecia um pouco mais complexo. Hoje eu acho até o contrário, porque o piano tá aberto ali, né? Violão para você, às vezes, fazer as formas e tal, no começo é bem difícil. Mas aí o meu irmão estava estudando guitarra e eu fiquei muito interessada. Falei, ah, é legal, será que de repente eu também começo? Eu já queria fazer música, já fazia de brincadeira, já cantava com amigas e tal. Mas acho que foi por ali, através desse estudo do meu irmão, que eu falei, ah, não, então também quero pegar no instrumento e também ver aqui, entender e tentar, enfim, aprender a tocar mesmo.
0: E você lembra do dia que você falou, é isso que eu quero da minha vida, quero seguir profissionalmente na música?
1: Ai, não sei se tem um dia exato assim, não sei, mas eu acho que eu me lembro um pouco da fase, sabe? Que foi essa fase mesmo quando a banda começou a engrenar, que a gente começou a gravar e a gente já tinha umas músicas compostas ali, uma coisa que era já autoral e era legal, porque é isso, né? Alguma coisa que eu tava querendo dizer também, e as minhas composições com a Valentina, a gente queria estar tá contando alguma coisa, alguma história. Então acho que ali a gente já tinha esse sentimento, né? Muito vivo, assim. Acho que foi meio nessa fase, assim, quando eu tinha uns 16, 17 anos, mais ou menos por aí.
0: Em um determinado momento você chegou a se afastar da música e teve dúvidas sobre continuar sua carreira. O que fez você voltar e seguir em frente?
1: Então, esse momento de pausa, né, foi muito louco, porque a unidade já tinha acabado e eu tava seguindo ali meu caminho solo, né, que já foi uma porrada inicial que eu tomei, assim, da vida, porque quando você começa numa banda super nova, depois você vai pra fazer uma carreira solo, você tem que tomar todas as decisões sozinha, assim, eu tinha que escolher tudo, eu tinha que, enfim, eu me sentia muito solitária, claro que com toda a autonomia do mundo, que às vezes na banda você não tem, porque um quer uma coisa, outro quer outra, mas eu tinha muitos medos ainda. Então, nessa fase, quando eu fui pro solo, eu arrisquei, né? Fiz o meu primeiro EP, o Palafita, que foi, enfim, um EP que ele até não era um EP totalmente autoral, ele tinha uma música só minha e outras músicas ali de compositores parceiros, mas eu ainda tava um pouco cabreira. Depois, quando eu lancei, eu, por coisas pessoais, por momento da minha vida, eu dei uma certa panicada, assim. Falei, cara, uma deprimida, na verdade, né? Assim, digo, mais congelada, assim, quando eu olhava o cenário todo, eu falava, cara, o que que eu vou fazer, pra onde eu vou? Será que é isso mesmo? Porque a carreira artística, ela é, assim, muitas vezes muito cruel, né? Assim, a gente dá, a gente doa muito, a gente faz, a gente movimenta, a gente articula e tem uma rede enorme de pessoas que se ajudam, né? A arte, ela é muito coletiva. Então, pô, vários amigos, parceiros que estavam sempre comigo, a gente fazendo a coisa acontecer. E eu ficava muito, às vezes, frustrada de a gente não andar, às vezes, o quanto, tanto quanto eu esperava. Enfim, são muitas coisas. Assim, tô tentando fazer um resumão. Mas aí eu parei, assim, 2015, eu acho que foi o ano que eu dei uma pausa, depois de lançar o Palafita. E eu, depois, com o tempo, enfim, eu fui trabalhar em outras coisas, fui, enfim, organizar a minha cabeça. Foi um período muito, assim, de mergulhar em mim mesma. E aí a vida, ela te chama de volta, assim, acho que a arte te chama de volta, na verdade. Porque quando você tem que fazer isso, como uma coisa, um caminho teu, que você tem, não tem como fugir, ela te chama de volta. Então, aí começou com a vontade de compor, começou muito pela vontade de compor, inclusive. Aí me chamaram pra fazer uma trilha, eu fui, né? E aí quando eu vi, eu falei, cara, realmente não tem como, eu vou precisar voltar. Enfim, voltar para os palcos. E aí compus Gigantesca. Foi na fase que eu compus Gigantesca, que é uma música muito importante do meu trabalho.
0: E se tivesse outras pessoas que estão ouvindo a gente agora e que estão passando por situações parecidas, qual dica você daria para elas para superar esse eventual momento que pode ter na carreira delas?
1: Ai, olha, eu acho que assim, é muito importante a gente estar cercado de pessoas legais que estejam, equalizadas com a gente, tá? Eu acho que isso foi um divisor de águas para mim. Quando eu comecei a encontrar minha turma, a coisa começou a fazer muito mais sentido. Digo de tudo, assim, da galera que toca comigo, de quem tá fazendo a produção musical, de quem tá chegando junto para fazer produção executiva, distribuição, tudo. Assessoria, tudo. Então você vai encontrando as pessoas, você vai ali formando o seu time e aquilo vai fazendo sentido. Porque a gente, assim, como artista, a gente tem que fazer muita coisa, né? Mesmo a gente tendo equipe, a gente tem que gerenciar, a gente tem que produzir conteúdo, a gente tem que pensar no repertório, tem que pensar na nossa figura que está sendo ali mostrada, nessa imagem. Enfim, a gente tem que estar bem no palco, tem que estudar, tem que cantar legal, tem que quem gosta de tocar tem que cuidar, estudar seu instrumento. Então são muitas coisas pra gente fazer. A dica que eu daria é, primeiro, também cuide da sua cabeça, saúde mental, eu acho que é fundamental. E é isso, tá com pessoas que vão também colaborar e fazer com que você cresça como pessoa e no seu trabalho também. Porque tem muita gente que quer te puxar para baixo, quer te derrubar, que tem inveja, que quer te dominar de uma certa forma e diminuir ali a sua autoestima. Isso assim, eu encontrei muita gente assim. Então, aos poucos eu fui fortalecendo e fui saindo disso pra, enfim, hoje estar num lugar muito melhor.
0: E depois dessa fase, você começou a construir uma trajetória solo muito consciente, com EPs e álbuns autorais. Quando você olha para sua discografia, do Eterno Verão até os trabalhos mais recentes, o que mais mudou na sua forma de fazer música, na sua opinião?
1: Olha, eu acho que eu fiquei, né, olhando lá para trás, né, o Eterno Verão, ele faz parte do meu primeiro EP mesmo, solo. Eu acho que eu fiquei mais proprietária do que eu faço, sabe? No sentido de peguei mais as rédeas. Então, eu já sei mais o que que eu quero. E assim, eu só cheguei nesse ponto porque eu fiz, né? Não existe, vou me trancar aqui no quarto e na hora que eu tiver 100% de certeza eu vou lá e faço um álbum. Não existe isso. Você vai fazer um álbum, você vai estar super certo daquilo. Daqui a pouco você vai falar, não sei. Aí você vai fazer outro. Aí você fala, nossa, é muito isso aqui. Aí daqui a pouco você vai falar, ai, será? Vou fazer outra coisa. Aí você vai experimentando. É meio que tem que descobrir fazendo. Então eu acho que hoje eu sou mais proprietária. Eu tô com as rédeas na mão do meu trabalho. Isso é muito bom. Então eu me sinto realmente fazendo uma coisa que é a minha cara, que é a minha verdade, que é a essência do que eu vivo, do que eu gosto de falar, que são as minhas memórias. Então eu acho que tá tudo muito casado, sabe? Hoje eu acho que realmente tem muito mais potência.
0: Mariana, você já trabalhou com nomes muito importantes da música brasileira e participou de diversos projetos. Como que essas parcerias influenciaram o seu caminho artístico até hoje?
1: Eu tive a sorte de encontrar, assim, de fazer excelentes parcerias, né, ao longo do meu caminho, artistas que eu admiro muito, né, começando por Gilsons, que acho que foi, assim, um divisor de águas na minha carreira, né, numa época da pandemia que a gente estava ali meio sem entender para onde ia. E Devagarinho, de fato, foi uma música que já me apontou para um caminho novo que até nem eu sabia muito bem o que que poderia sair dali, né? E depois, né, muito legal porque as coisas, né, você vai sendo conhecida pela música, as pessoas vão olhando para você, conhecendo mais o seu trabalho. Aí o Capital Inicial, né, que é uma banda que Caramba, quantos shows eu vi na adolescência e, enfim, curtia muito, curto muito. E aí o Capital Inicial me chama para fazer um feat também depois disso, e foi, nossa, uma experiência também magnífica. E, assim, né, uma banda icônica do Brasil, com muita história. Aí depois também tive a alegria de também de, né, o prazer em chamar a Gadu para fazer um feat também, que é uma artista também que eu vi quando ela surgiu, fiquei muito impactada, fui muito influenciada também. Eu acho que todas essas parcerias, né, fora com Júlia Branco, com Sávio, com, enfim, vários amigos queridos que já cantei, já colaborei, sempre me abre a cabeça, sabe, para alguma coisa nova, para uma forma nova de uma composição, e também te leva a outros públicos, outras pessoas vêm falar com você, então você acaba tendo outras trocas, né? Então isso só amplia essa rede de contatos que a música é, né? E não só de músico para músico, mas de músico para público, artista para público, para outras, né? De você de comunicação, né? Os veículos, enfim, isso então isso é muito legal, assim, isso me ajudou muito, obviamente, né? Na carreira. E me fez realmente expandir o meu olhar e os meus ouvidos, assim, para música.
0: Agora, Mariana, a gente vai dar uma pequena pausa para ouvir uma música sua. Vamos ouvir com Mariana Volker, Desassossego. E esse foi um trecho da entrevista com a Mariana Volker. Para ouvir a versão completa dessa ou conferir outras entrevistas do Chat MPB, acesse cultura.uol.com.br/rádio.
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0: O Chat MPB segue com Martinho da Vila.

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0: Com o trio Mocotó e Jorge Benjor, dele o telefone tocou novamente. Antes com Martinho da Vila, Mulheres, de Toninho Gerais.
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0: E agora é hora do Chat em Cena. Na edição de hoje, Amanda Rocha fala sobre a peça Rita Lee, uma autobiografia musical.
2: Rita Lee, uma autobiografia musical, celebra de forma vibrante a vida e a obra de uma das artistas mais icônicas da música brasileira. Inspirado na autobiografia da cantora, o espetáculo reconstrói sua trajetória com irreverência, emoção e uma dose de humor ácido, que sempre marcou a personalidade dela.

0: Música.
1: A dramaturgia acompanha diferentes fases da vida de Rita, da juventude aos anos finais, entrelaçando momentos marcantes de sua carreira com passagens íntimas e reflexivas. Sem se prender a uma linearidade rígida, a narrativa adota um ritmo dinâmico e, ao mesmo tempo, surpreendente, conduzindo o público por uma imersão no universo criativo, inquieto e singular da artista.

Um dos pontos fortes da montagem está na maneira como as canções são integradas ao enredo. Os sucessos de Rita não surgem apenas como números musicais isolados, mas como extensões dramáticas da história, ajudando a construir emoções e a dar profundidade às cenas. Nos olhos do elenco, fica evidente o entrosamento e a paixão pela obra que defendem no palco. Outro ponto que merece destaque é a interpretação de Mel Lisboa, que dá vida à protagonista. Com uma atuação que equilibra intensidade e leveza, a atriz traduz com sensibilidade tanto a força magnética de Rita Lee, quanto suas fragilidades, fugindo de caricaturas. Apesar da semelhança marcante entre as duas, a performance dela se sobressai, sobretudo pela construção humana, complexa e sensível da artista.

Visualmente, o espetáculo aposta em uma estética colorida e psicodélica, que dialoga com diferentes fases da carreira da cantora e com o espírito transgressor que sempre a acompanhou. Figurinos e cenografia ajudam a transportar o público para diferentes épocas, criando uma atmosfera imersiva e envolvente.

0: Mais do que uma homenagem, o musical se consolida como um retrato afetivo e potente de Rita Lee, ressaltando a relevância dela para a música e para a cultura brasileira até os dias de hoje. Em cartaz em São Paulo até 30 de agosto, a produção está em temporada no Teatro Porto, na Alameda Barão de Piracicaba, 740, no Campos Elíseos. Informações sobre ingressos e programação estão disponíveis na plataforma Simpla e nos canais oficiais do teatro. Amanda Rocha para o Chat MPB. Passa as horas comigo,
1: nesse duplo sentido. Fechando o Chat em Cena de hoje, vamos ouvir mais uma música de Rita Lee. Chega mais!

Ouvimos Chega Mais, com Rita Lee, composição dela e Roberto de Carvalho. Você está ouvindo a edição especial do Chat MPB. Seguimos com Tribalistas.

0: Você ouviu com Tribalistas, Aliança de Marisa Monte, Arnaldo Antunes, Carlinhos Brown, Pedro Baby e Pretinho da Serrinha.
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0: E no quadro Literárias de hoje, a professora Lígia Mena fala sobre a teoria de Eros e Tânatos.
2: Olá, sejam bem-vindas e bem-vindos. Este é o Literárias, eu sou a Lígia Mena. Há dois temas muito recorrentes na literatura: antigos, eternos, inevitáveis. O amor e a morte. Eros, deus representante do amor, e Tânatos, da morte, na mitologia grega, se revezam há muito tempo nas mais diferentes manifestações artísticas, como fortes representações de nossas próprias vidas. Os poetas adoram falar do amor. O amor idealizado, o amor impossível, o amor perdido, ou aquele que seja eterno enquanto dure, como dizia Vinícius de Moraes. Pode ser um amor romântico, um amor cheio de paixão, o amor pelos amigos, o amor pelos pais, pelos filhos. Ai, o amor! Drummond, em seu poema Sem Razões do Amor, note-se 100, ao contrário de com, não é o número 100. Drummond nos diz, abre aspas: eu te amo porque te amo. Não precisa ser amante e nem sempre sabe sê-lo. Eu te amo porque te amo. Amor é estado de graça e com amor não se paga. Amor é dado de graça. É semeado no vento, na cachoeira, no eclipse. Amor foge a dicionários e a regulamentos vários. Eu te amo porque não amo bastante ou demais a mim. Porque amor não se troca, não se conjuga nem se ama. Porque amor é amor a nada, feliz e forte em si mesmo. Amor é primo da morte e da morte vencedor. Por mais que o matem e matam a cada instante de amor. Já o tema da morte, a indesejada das gentes, como diz Manuel Bandeira, é mais complexo, mas não menos frequente na literatura. Em Preparação para a Morte, o mesmo Bandeira nos diz: a vida é um milagre. Cada flor, com sua forma, sua cor, seu aroma, cada flor é um milagre. Cada pássaro, com sua plumagem, seu voo, seu canto, cada pássaro é um milagre. O espaço, infinito, o espaço é um milagre. O tempo infinito, o tempo é um milagre. A memória é um milagre. A consciência é um milagre. Tudo é milagre. Tudo, menos a morte. Bendita a morte, que é o fim de todos os milagres. Muitas vezes o tema da morte nos faz lembrar do milagre da vida e de como tudo é efêmero e breve. E é preciso aproveitar o presente com muito amor, não é mesmo? Vamos escutar Epitáfio, composição de Sérgio Brito, com o grupo Titãs. Eu sou Lígia Mena, até o nosso próximo encontro no Literárias, aqui no Chat MPB.

Encerrando o quadro Literárias de hoje, ouvimos com Titãs Epitáfio, de Sérgio Brito. Você pode conferir o quadro Literárias com a professora Lígia Mena aos domingos com reprise nessas edições de sexta do Chat MPB. Seguimos com Martinália.

0: Você ouviu com Martinalha, Namora Comigo, de Paulinho Mosca.
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0: Conhecido como o país do futebol, o Brasil começa a abrir espaço para outras modalidades esportivas. É nesse contexto em que a ginástica vem ganhando destaque com bons resultados internacionais e maior visibilidade nos Jogos Olímpicos. Ainda assim, o esporte enfrenta desafios como a falta de investimento e estrutura. Na quinta reportagem da série especial do Chat MPB dedicada aos esportes no Brasil, o repórter Luiz Brito e Amanda Rocha analisaram o cenário atual da ginástica no país e as perspectivas para o seu crescimento.
2: Nos últimos anos, a ginástica brasileira passou a ocupar um espaço cada vez maior no cenário esportivo internacional. Resultados expressivos e participações de destaque em grandes competições ajudaram a ampliar a visibilidade da modalidade no país. Esse crescimento também tem inspirado novos atletas a ingressarem no esporte desde cedo, movidos pela admiração e pela paixão pela ginástica, como é o caso da atleta da seleção brasileira, Letícia Gonçalves.
3: Costumo dizer que eu não escolhi a ginástica, que ela me escolheu. Porque quando eu conheci a ginástica, eu me apaixonei. Eu não consegui explicar o encanto que me trazia sempre para ela. Então, eu insisti, eu pedi muito para os meus pais para me colocarem numa aula de ginástica rítmica, e tinha que ser a rítmica. Eu não descansei enquanto a gente não achou a rítmica. E quando eu comecei, né, a praticar a ginástica, dali para frente eu percebi que era o amor da minha vida.
2: Apesar do encanto e da dedicação exigida pela modalidade, a rotina de uma atleta profissional é marcada por desafios constantes. Nesse cenário, uma rede de suporte, seja dentro dos ginásios ou com as famílias, se torna essencial para a permanência e o desenvolvimento dos atletas dentro do esporte.
3: É difícil a gente viver do esporte. O esporte em si é difícil, ter uma vida de atleta é difícil. Então, há sim momentos em que eu pensei em desistir. Tem questão de lesão, tem questão de precisar conciliar com, por exemplo, vida adulta, faculdade.

0: trabalho, até você pensar que você estagnou, que não consegue mais evoluir. E em tudo isso, o apoio familiar e ter uma rede de apoio ali é muito importante.
1: Mesmo diante das dificuldades, a ginástica brasileira vive um período de crescimento técnico notável e de reconhecimento internacional. O avanço da modalidade também contribui para aumentar a valorização dos profissionais envolvidos, além de incentivar novos investimentos e projetos na área.
0: Inclusive, eu acho que a ginástica rítmica, ela está em uma crescente evolução, assim, ela tem se expandido muito, tanto no Brasil quanto do Brasil para o exterior. Então, a gente vê cada vez mais o nosso país, a nossa bandeira, conquistando territórios novos que até então a gente não alcançava. Então, o Brasil está ali, sim, brigando com as cabeças em mundiais, em Copas do Mundo. E isso traz uma visibilidade para a ginástica rítmica aqui dentro. Acho que nos últimos anos, tanto a artística quanto a rítmica, elas têm evoluído muito, têm crescido muito aqui dentro. E isso é muito importante para o nosso esporte, para valorizar o dia a dia de todos os atletas, de todos os profissionais que estão envolvidos com essas modalidades.
1: Além dos resultados obtidos nas competições, a presença do Brasil em eventos internacionais tem fortalecido a imagem da ginástica brasileira no exterior. Outro ponto que pode ser destacado é o investimento em formação técnica, com cursos e programas voltados ao desenvolvimento e ao preparo de treinadores e outros profissionais da área.
0: Dá para se notar também uma presença política mais, né, do Brasil, assim. Então, trazer campeonatos internacionais para cá, para o nosso território, isso tudo fortalece ainda mais o esporte. Isso nos coloca num âmbito global, num destaque universal ali. E eu percebo esse crescimento não só como potência, mas também nos treinamentos, né, no conhecimento. Porque a ginástica, ela precisa de uma base. E eu acho que a nossa confederação, ela está trabalhando muito nisso, no ensino, no conhecimento da técnica, das metodologias. Então, nós temos tido cada vez mais cursos, escola de treinadores, essa disponibilidade de conhecimento que deve ser passado para que a gente possa evoluir cada vez mais no, dentro do nosso esporte.
1: No entanto, apesar dos avanços recentes, a questão financeira ainda surge como um dos maiores obstáculos para os ginastas brasileiros.
0: Um dos principais desafios de uma ginasta profissional é conseguir viver da ginástica, porque a ginástica em si ela é um esporte muito caro e ela exige muito tempo de treinamento. Então a gente acaba ficando dependente de bolsas, patrocínio, sabe? Um retorno que muitas das vezes é um auxílio para você pagar as coisas da ginástica. Porque é tudo muito caro. Viagem para competir é longe. Tem que estar todo dia lá treinando. Tem que seguir a alimentação do nutricionista. Cada ida no mercado vai uma bolada de dinheiro. Então, não só em questão de comprar aparelho, viajar para competir, o dia a dia em si acaba exigindo muita coisa. E, consequentemente, como a ginástica ela exige muito tempo de treinamento, são horas e horas de treino todos os dias, sabe? Você acaba ficando limitado em questão de trabalho.
1: Entre conquistas internacionais e desafios estruturais, a ginástica brasileira segue em busca de maior valorização e investimento. O crescimento recente da modalidade demonstra o potencial do esporte no cenário nacional. Com muitos novos talentos surgindo e uma maior visibilidade nos últimos anos, a expectativa é de que a ginástica continue ampliando seu espaço dentro do esporte brasileiro e global. Amanda Rocha para o Chat MPB.
2: E essa foi a quinta reportagem da série especial sobre esportes no Brasil. No Chat MPB de amanhã, vai ao ar o sexto episódio, abordando o desenvolvimento do vôlei no país. E para encerrar o nosso programa de hoje, vamos ouvir uma das músicas usadas no solo pela ginasta e medalhista olímpica, Júlia Soares. Fique com Cheia de Manias, do grupo Raça Negra.

com raça negra, cheia de manias, composta por Luiz Carlos. E o Chat MPB, edição especial de hoje, chega ao fim. Essa é uma parceria de conteúdo da Rádio Cultura Brasil com a Universidade Presbiteriana Mackenzie. Eu sou João Malandrim e comigo na produção estiveram Luiz Brito e Amanda Rocha. Trabalhos técnicos de sonoplastia são de Doni Paruti. A coordenação acadêmica é da professora Patrícia Paixão. Apoio técnico de Fabiano Souza. Supervisão de Alexandre Tondela. Sextou com o Chat MPB, toda sexta à 1 da tarde. Muito obrigado pela companhia nesta edição. Amanhã, a apresentadora Fernanda Freire te espera para o Chat MPB, do meio-dia às 3 da tarde, com novas reportagens, entrevistas, informações de trânsito e notícias. Além de, claro, muita música brasileira. Até lá!

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4: 2 da tarde, em ponto agora, 19 graus em São Paulo, tarde de sexta-feira, hoje dia 15 de maio de 2026. Olá, muito boa tarde para você ligado aqui na nossa Rádio Cultura Brasil. Ótima sexta-feira, bem-vindos ao nosso Estúdio 77, começando agora ao vivo em FM 77,9, AM 1200, estamos também lá na TV Aberta Digital, no canal 2.5, no app Cultura Play, no site culturabrasil.com.br. Eu sou Alexandre Ingrevalo e por aqui no Estúdio 77, de segunda a sexta-feira, das 2 até as 5 da tarde, tem boa música brasileira, quadros especiais, informação, dicas culturais e as participações dos nossos ouvintes. Você pede a música que quer ouvir, já nessa primeira hora eu atendo até as 3 da tarde e também colabora com a gente na nossa setlist, né, que é a nossa playlist temática de toda sexta-feira. Então, hoje teremos setlist, compositor canta outro compositor. Você participa com a gente sempre pelo WhatsApp em 11 São Paulo 973737229. Fique com a gente. E eu vou começar, vou abrir o Estúdio 77 desta sexta-feira, 15 de maio, com Os Mutantes, em música de Caetano Veloso.

Marina Lima, dela e Alvin L. Sugar. Antes aqui nesse bloco musical de abertura do nosso Estúdio 77 de hoje pela Rádio Cultura Brasil, eu trouxe a Bebel Gilberto, dela Marius De Vries e Didi Gutman, River Song, e abriu o programa com Os Mutantes, música do Caetano Veloso, Baby. 2h14 da tarde, hoje sexta-feira é dia de setlist, teremos logo mais aqui no Estúdio 77 a seleção musical temática, nossa setlist Compositor Canta Outro Compositor. Os ouvintes participaram ao longo de toda a semana com sugestões musicais lá no nosso WhatsApp, que é o 11973737229. Já já então, setlist aqui no Estúdio 77. Hoje também teremos um Dose Dupla para homenagear o grande, uma das maiores vozes da música brasileira, Calbi Peixoto. Hoje, 15 de maio, marca os 10 anos sem Calbi. Prepare um Dose Dupla com esse grande artista. Hoje teremos novidades musicais também aqui no Estúdio 77 e a seleção do ouvinte. Ouvintes já participando com pedidos musicais pelo nosso WhatsApp, relembrando 11973737229. Você pede a música que quer ouvir e já acompanha com a gente aqui no 77. E olha, eu vou começar a seleção do ouvinte de hoje aqui com um pedido musical do Luiz Tadeu Santos, que homenageia o rádio brasileiro e também a Rádio Eldorado FM, né? Eu quero também aproveitar aqui para prestar toda a minha solidariedade aos colegas aí profissionais dessa rádio tão importante de São Paulo, que infelizmente encerrou suas atividades ontem, né? A gente fica aqui na torcida para que ela volte em um novo dial, de uma outra forma, né? Então fica aqui a minha solidariedade e o respeito, né, para todos os profissionais que passaram ali pela Rádio Eldorado, os que estão e os que passaram por lá, e que a gente tenha, né, novos caminhos aí para todos, porque rádio é importantíssimo e rádio de qualidade, então, nem se fale. Então vamos celebrar aqui o rádio, a Rádio Eldorado, e esse encontro, essa parceria que a gente tem aqui. Quem faz, quem ouve, tudo junto. 2h16, vamos ouvir aqui pedido do Tadeu. Moraes Moreira, Sintonia.

Seleção do ouvinte aqui no Estúdio 77 pela Rádio Cultura Brasil. Participações que chegam pelo nosso WhatsApp em 11 São Paulo 973737229. Essa quem pediu foi a nossa ouvinte Liz. E essa podia estar na setlist também. Caetano Veloso interpretando do Carlinhos Brown, Meia Lua Inteira. Antes da Liz, eu atendi a Neuza Ramos. Adriana Calcanhoto, música da própria Adriana, Quem Te Disse. E abri esse bloco da seleção do ouvinte aqui com a participação do Luiz Tadeu, para a gente homenagear o rádio, homenagear também a Eldorado FM, né? Prestar nossa solidariedade aos colegas da Eldorado FM. Ouvimos Sintonia com o Moraes Moreira, que é uma parceria do Moraes com o Fred Góes e o Zeca Barreto. 2h29 da tarde agora. Bom, hoje a temperatura máxima não deve passar dos 21 graus aqui, segundo informações do CGE, né, que é o Centro de Gerenciamento de Emergências da Prefeitura de São Paulo. Estamos com 20 graus por aqui na Água Branca e cai nesse momento uma garoinha fina, né, como a gente já tinha adiantado, né. O CGE conta aqui que nas próximas horas há potencial de chuva moderada por causa de uma área de baixa pressão atmosférica vinda do interior do estado de São Paulo. E o fim de semana? Hoje é sexta-feira, final de semana está chegando aí. O CGE conta que o final de semana será marcado pelo retorno das chuvas em função da propagação de áreas de instabilidade e frente fria no litoral de São Paulo no início da semana. Há risco de chuva com intensidade moderada, por vezes forte, o que deve provocar, né, pontos de alagamento, elevação de rios, isso na capital paulista e cidades vizinhas. Então, muita atenção que a chuva deve apertar aí nos próximos dias. 2h30 da tarde, vou seguir aqui com as participações dos nossos ouvintes no Estúdio 77. Agora eu atendo a Lourdes Reis, depois pedidos musicais da Rosângela Anzelotti e também do Valmir.

bloco musical escolhido pelos nossos ouvintes aqui no Estúdio 77. Participações que chegam pelo WhatsApp da Rádio Cultura em 11, São Paulo 973737229. Essa quem pediu foi o Valmir, Elis Regina, de João Bosco e Aldir Blanc, Comadre. Antes do Valmir, eu atendi a Rosângela Anzelotti. A Rosângela aqui comentou que está no clima da nossa do dia do automóvel, né? Que foi essa semana. Teve post ali, inclusive, nas nossas redes sociais. Ouvimos Manuel, o Audaz, com Flávio Venturini, parceria do Toninho Horta com o Fernando Brant. Eu lembrei também dessa música, viu, aqui, mas acabou não entrando no bloco especial que eu preparei. E antes da Rosângela, nós ouvimos pedido musical da Lourdes Reis, Gal Costa, de Moraes Moreira e Abel Silva, Festa do Interior. 2h41, vamos seguindo com outras participações nessa tarde de sexta-feira. Eu abro o próximo bloco atendendo o Manuel, depois os pedidos musicais de Anselmo Duarte e Alan Medeiros.

Ouvimos Frejá dele mesmo, Segredos. Essa quem pediu foi o nosso ouvinte Alan Medeiros. Antes eu atendi o Anselmo Duarte, Joyce Della, Bird of Brazil. E abri esse bloco da seleção do ouvinte atendendo aqui o Manuel. Nós ouvimos MPB4 em Amigo é para Essas Coisas, música do Aldir Blanc e do Silvio da Silva Júnior. 2h51, vou fechar aqui a nossa seleção do ouvinte com mais uma participação que chega pelo WhatsApp em 11 São Paulo 9 7373 7229, pedido do Névio Freitas.

Essa foi a Cláudia, música de Caetano Veloso, Amo Ti Mesmo Muito. Quem pediu foi o nosso ouvinte Névio Freitas. Mais uma participação aqui nessa tarde de sexta-feira pelo nosso WhatsApp da Rádio Cultura em 11 São Paulo 973737229. Fechando a seleção do ouvinte de hoje, mas segunda-feira, a partir das 2, tem mais. Você, nosso ouvinte, está sempre convidado a participar. De segunda a sexta-feira, das 2 às 3 da tarde, seleção do ouvinte aqui no Estúdio 77. Participações sempre pelo nosso WhatsApp em 11 São Paulo 973737229. Muito obrigado a todos pela participação com a gente aqui no Estúdio 77. Ainda hoje teremos a nossa setlist também. Conta com as participações dos ouvintes. Hoje é compositor, canta outro compositor. Hoje tem também dose dupla homenageando os 10 anos sem Calbi Peixoto, novidades musicais e eu vou falar agora do Cine Cultura, porque todo sábado às 7 da noite a Cultura FM apresenta o Cine Cultura, programa sobre música de cinema e universo do audiovisual, com roteiro e apresentação deste aqui que vos fala. 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Cine Cultura, que é reapresentado aqui na Rádio Cultura Brasil, todo domingo, às 9 da manhã. E eu vou fechar aqui essa primeira hora do Estúdio 77 de hoje com um tema que eu vou tocar ali no Cine Cultura e é mais uma música que podia também estar na nossa setlist Compositor Canta Outro Compositor. Aqui, no caso, Gilberto Gil interpretando outros compositores nessa música que embalou o filme Eu, Tu, Eles, de Andrusha Waddington.

0: Aí, um aperitivo do que será o nosso próximo Cinecultura deste final de semana aqui na Rádio Cultura. Ouvimos Gilberto Gil, música do filme Eu, Tu, Eles, né, do Andrush Waddington. O Gil interpretando Esperando na Janela, de Targino Gondim, Manuca e Raimundinho, do Acordeon. Essa canção podia estar também na nossa setlist. Compositor canta outro compositor. E o Cinecultura, então, relembrando, amanhã sábado, 7 da noite, lá na Cultura FM, e domingo às 9 da manhã, aqui na Rádio Cultura Brasil. 3 da tarde em ponto, vamos atualizar as notícias dessa última hora. A diretoria colegiada da Anvisa decidiu por unanimidade manter a suspensão da fabricação, comercialização, distribuição e uso das linhas de detergentes, sabões líquidos e desinfetantes da IP. Os diretores da Anvisa afirmaram que as medidas adotadas pela empresa foram insuficientes. Citaram um histórico de contaminação da IP e defenderam que os riscos sanitários não foram superados. Apesar disso, a Anvisa retirou o efeito suspensivo especificamente sobre a medida de recolhimento imediato dos lotes com numeração final 1. E a Agência Reguladora de Serviços Públicos aqui do Estado de São Paulo deu um prazo até hoje para que a Sabesp e a Comgás prestem esclarecimentos sobre a explosão ocorrida essa semana no bairro do Jaguaré. As duas concessionárias devem apresentar informações preliminares sobre o que aconteceu no momento do acidente. Enquanto as investigações seguem, a Sabesp ampliou o atendimento do auxílio emergencial de R$5.000 para toda a comunidade afetada por essa explosão, que inclusive contou com 2 pessoas mortas, né? Infelizmente. O segundo dia de negociações mediadas pelos Estados Unidos entre Israel e Líbano está em andamento no Departamento de Estado americano. Um dos principais pontos da agenda é o frágil cessar-fogo no Líbano, que deve expirar nos próximos dias. O governo libanês está participando das negociações, apesar da forte objeção do Hezbollah. Lembrando que outras notícias você acompanha ao longo aqui do Estúdio 77 e também no De Volta para Casa, às 6 da tarde. Pausa rápida para o intervalo, daqui a pouquinho a gente está de volta.
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1: 3h04, estamos de volta aqui nessa tarde de sexta-feira, 15 de maio de 2026, sexta-feira chuvosa aqui em São Paulo, né? Pelo menos aqui na Zona Oeste cai uma garoinha forte nesse momento. Para você que está chegando agora, muito boa tarde, bem-vindo sempre à Rádio Cultura Brasil, ao nosso Estúdio 77, de segunda a sexta-feira, das 2 até as 5 da tarde. Você nos acompanha em FM 77,9, AM 1200, estamos também no app Cultura Play, no site culturabrasil.com.br. Eu sou Alexandre Ingrevalo, por aqui, boa música brasileira, quadros especiais, informação, dicas culturais e também as participações dos nossos ouvintes. Ainda hoje a setlist, entre outros destaques aqui no Estúdio 77. Eu vou começar essa próxima hora homenageando uma das maiores vozes que a música brasileira já ouviu, Calbi Peixoto, o Calbi, que faleceu há exatos 10 anos, em 15 de maio de 2016.

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Dois tempos de Calbi Peixoto aqui no Estúdio 77, nesse 15 de maio, data que marca os 10 anos sem Calbi. Ouvimos essa gravação aqui, Rock and Roll em Copacabana, composição de Miguel Gustavo, e antes, Calbi Peixoto interpretando de João Bosco e Aldir Blanc, Dois Pra Lá, Dois Pra Cá. Grande artista, faz muita falta, Calbi Peixoto. Tive a honra de entrevistá-lo aqui, inclusive, na Rádio Cultura. 3:13 agora. E antes de eu seguir para as nossas novidades musicais, vou te contar que a terceira edição do Circuito Cultural Ticket começa hoje com atrações gratuitas em diversos teatros e outros espaços culturais aqui da capital paulista. São mais de 10 ações ligadas ao teatro, stand-up e também à música popular brasileira, internacional e instrumental. Alguns destaques são a pré-estreia da peça Rosencrantz e Guildenstern Estão Mortos, com direção de Dagoberto Feliz, e o monólogo do ator Matheus Solano, O Figurante. A agenda conta ainda com uma montagem inédita do ator Gregório Duvivier e shows em celebração aos cantores Fafá de Belém, Janis Joplin e Elvis Presley, concertos de orquestra, palestras sobre gastronomia e uma sessão no Planetário Ibirapuera também integram a programação do Circuito Cultural Ticket, então, que está começando hoje, sexta-feira, 15 de maio, vai até o dia 24 de maio em diversos locais, como o MASP, o Museu da Imagem e do Som e o Teatro Municipal. Os ingressos são gratuitos e já estão disponíveis para reserva no site circuitoculturalticket.com.br, circuitoculturalticket.com.br. Quase 10 dias de muitas atrações. 3:14, vamos aqui com algumas novidades musicais que chegaram recentemente, algumas delas chegaram essa semana. Eu vou começar aqui com um single do Paulo Miklos, que tem alguns dias já que ele lançou nas plataformas digitais, Paulo Miklos Estitã, né? E que regravou um clássico da música brasileira, O Sal da Terra.

Paulo Miklos interpretando de Beto Guedes e Ronaldo Bastos O Sal da Terra, é um single recém-lançado que eu destaco aqui no nosso Estúdio 77. Agora eu vou para outros dois discos também lançados recentemente. Esse aqui você já ouviu algumas faixas na nossa programação, mas essas que eu vou trazer, essas estreiam hoje aqui na programação da Rádio Cultura Brasil. É Alice Caymmi, que gravou um álbum inteiro só com músicas de seu avô, Dorival Caymmi. Eu vou trazer duas faixas que a gente ainda não tocou aqui na Rádio Cultura Brasil. 2 de fevereiro e Eu Não Tenho Onde Morar. Vamos lá.

Alice Caymmi em duas faixas do álbum Caymmi, lançado recentemente, está disponível na íntegra nas plataformas digitais. Nós ouvimos com Alice Caymmi Eu Não Tenho Onde Morar e antes 2 de Fevereiro. As duas são composições do avô da Alice, Dorival Caymmi. 3h24, vou falar de um outro álbum também recém-lançado. Esse eu destaquei faixas aqui na segunda-feira, mas falei que ia trazer outras faixas. É um disco muito bacana também do Seu Jorge. É o álbum The Other Side, também está ali na íntegra nas plataformas digitais. Tem participações de Maria Rita, de Marisa Monte. Vou trazer duas faixas que eu ainda não toquei aqui no 77. Vamos lá.

0: Faixas do disco The Other Side, novo trabalho do cantor e compositor Seu Jorge, que eu destaquei agora mais duas faixas que você ainda não conhecia com a gente, pelo menos aqui no Estúdio 77. Ouvimos Folia do Amor, de Mariana Bergel e William Pinto Magalhães, e antes o Seu Jorge interpretando Flor de Laranjeira, do César Mendes e do Capinã. Esse novo álbum do Seu Jorge, assim como o novo disco da Alice Caymmi, né, The Other Side, o álbum Caymmi, todos disponíveis na íntegra ali nas plataformas digitais. 3:32. A cantora e atriz Lilia Menezes interpreta o repertório de Elis Regina em apresentação neste domingo no Tendal da Lapa. O show faz parte da turnê em homenagem à cantora, que teve início no mês de fevereiro no Teatro Paulo Eiró e vai passar por diferentes regiões de São Paulo. A direção musical é do baixista e arranjador Marcelo Mariano. Com 30 anos de carreira, a querida Lilia Menezes é conhecida por interpretar Elis Regina no espetáculo Elis, a Musical, dirigido pelo Denis Carvalho. Foram 10 anos em cartaz com esse espetáculo, período que contribuiu para uma relação consistente com a obra da Elis, né? A Lilia Menezes, que intercalava nesse espetáculo, né, com a Laila Garran. Musical tem isso, né? Uma atriz faz em algumas sessões, outra atriz faz em outras sessões. Então, Elis Regina foi interpretada pela Laila Garran e também pela Lilia Menezes. Vamos ouvir um trechinho aqui de uma entrevista que a Lilian concedeu à repórter Cirlei Ribeiro.
1: É um show de uma fã, sabe? É o show de uma ouvinte de Elis, uma pessoa que realmente foi influenciada na vida pelo repertório cantado por Elis e que acabou sendo agraciada em seu ofício, né? Também por Elis. Então, assim, eu, nesse show, trago a minha vivência com esse repertório, que vem desde muito menininha. Eu carrego Elis como música de cabeceira mesmo, desde muito pequenininha. E esse tributo, poder prestar esse tributo a partir da artista que eu me tornei, é muito importante para mim. Me doar no palco, junto com o público, na mesma condição que o público, como fã, podendo prestar essa homenagem, vai ser muito emocionante para mim. Interpretar Elis como pessoa me demanda uma outra carga, de um outro processo de preparação, e aí eu tenho que me atentar realmente à pessoa Elis, e aí trazer o máximo possível as parecências que nós temos, estudar a minha voz para que se aproxime da voz de Elis, estudar os meus trejeitos para que se aproximem dos trejeitos de Elis. Mas nesse show sou eu, com a minha voz, com a minha presença cênica, que é muito diferente da presença de Elis. Então, é muito diferente, mas Elis vai estar ali, né? Eu fui um veículo dela por tantos anos, então, em algum momento, ela vai se achegar ali do meu lado. Né, tem algumas músicas aí que talvez o público fala, nossa, lembra bastante Elis, mas a ideia é eu, como fã, prestando essa homenagem. Mas é isso, é um show para cantar, é um show que as pessoas reconheçam as músicas e cantem junto com a gente.

0: Então, Lilian Menezes canta Elis Regina neste domingo, às 5 da tarde, no Tendal da Lapa, na rua Guaicurus, número 1100. A banda que acompanha a cantora é formada pelo Marcelo Mariano no baixo, Conrado Góes guitarra, o Cuca Teixeira na bateria e Renato Silva Júnior piano, entrada gratuita. Lá no Tendal da Lapa, rua Guaicurus, número 1100, Lilian Menezes, que também interpreta Elis Regina, um documentário que eu tenho a alegria de ter participado da criação e roteiro, documentário Elis e Eu, que a gente adaptou do livro do João Marcelo Boscoli, filho mais velho de Elis Regina e também nosso parceiro aqui de Rádio Cultura. Esse documentário que estreou recentemente em Nova York e agora no segundo semestre vai entrar em cartaz em uma plataforma digital no Universal Plus, e a Lilian Menezes interpreta também Elis Regina nesse filme que reconta algumas histórias ali narradas pelo João Marcelo Boscoli, e ela faz isso muito bem. Em breve. 3h36, vamos seguir ouvindo Elis.
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1: Jair Rodrigues em Deixe Isso Pra Lá, música de Edson Paz e Alberto Menezes. Antes, a filha do Jair, Luciana Mello, e o filho de Elis Regina, Pedro Mariano, juntos em Cai Dentro, composição de Baden Powell e Paulo César Pinheiro. E eu abri esse bloco com Elis Regina, de Guilherme Arantes, Aprendendo a Jogar. 3h46, vamos seguindo com música aqui, o Estúdio 77, pela Rádio Cultura Brasil. Agora tem a filha de Elis, Maria Rita. Música.

0: Esse foi o Pedro Miranda, a composição do Edu Krieger, Coluna Social. Antes nós ouvimos Chico Buarque e Alcione juntos, música do Chico, Casamento dos Pequenos Burgueses. E eu abri esse bloco musical aqui do Estúdio 77 com a Maria Rita, a música é do Rodrigo Maranhão, Recado. Bom, daqui a pouquinho tem a nossa setlist, né? Já já aqui na Rádio Cultura Brasil, vou trazer a nossa setlist. Compositor canta outro compositor. Rápido intervalo, voltamos já.
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5: Muito bem, estamos de volta, faltando alguns segundinhos para as 16h. Esse é o Estúdio 77, ao vivo, de segunda a sexta-feira, das 2h até as 17h. Você nos acompanha aqui pela Rádio Cultura Brasil em 77,9 na FM, em AM 1200, no canal 2.5 da TV Aberta Digital, no site culturabrasil.com.br e ainda pelo nosso aplicativo, o Cultura Play. Eu sou Alexandre Ingrevalo, por aqui, boa música brasileira, quadros especiais, informação e também as participações dos nossos ouvintes. Hoje é sexta-feira, então é dia da nossa setlist. A cada semana eu trago aqui uma seleção musical temática diferente que convida você, nosso ouvinte, a participar com sugestões musicais. Você participa ao longo de toda a semana pelo nosso WhatsApp, que é o 11 São Paulo 973737229, e a gente apresenta sugestões musicais toda sexta às 16h. Hoje o nosso assunto volta a ser compositor interpreta outro compositor. Eu vou começar com Caetano Veloso, interpretando Marcos Valle e Paulo Sérgio Valle.

Bloco musical de abertura aqui da nossa setlist, compositor interpreta outro compositor. Ouvimos Adriana Calcanhoto aqui na música de Caetano Veloso, Alexandre. Antes, o Zé Cabaleiro interpretando de Paulo Machado e Antônio Cícero, Maresia. Essa música que a Adriana Calcanhoto também gravou, né? E abri esse bloco da setlist com o próprio Caetano Veloso, aqui interpretando de Marcos Valle e Paulo Sérgio Valle, Samba de Verão. 4h13 da tarde, vamos seguir com Milton Nascimento cantando, Di do Lobo e Chico Buarque, Beatriz.

Essa é a setlist. Compositor interpreta outro compositor aqui no Estúdio 77 pela Rádio Cultura Brasil. Ouvimos Roberto Carlos cantando de Isolda, Outra Vez. Antes, Cazuza, de Cartola, O Mundo é um Moinho. Aqui o Cazuza, muitíssimo bem acompanhado por Rafael Rabelo ao violão e Rio do Hora na harmônica. E tivemos também nesse bloco Milton Nascimento interpretando Dia do Lobo e Chico Buarque, Beatriz. 4h25 da tarde, já já eu volto aqui com mais setlist, mas te contar que a linha 4 amarela do metrô, ela está operando por via única no trecho entre as estações Luz e Higienópolis Mackenzie no início da tarde desta sexta-feira. A mudança aconteceu por causa de uma falha de equipamento na região da estação Luz, no centro de São Paulo. A Via 4, concessionária responsável pela administração da linha, informou que equipes de manutenção estão atuando para o restabelecimento do serviço o mais rápido possível. E o trânsito em São Paulo? Nesse momento, a CT registra, na Zona Oeste, 174 quilômetros de lentidão. 174 na Zona Oeste. A Zona Leste tem 94, Zona Sul 87, Zona Norte 77 e o Centro 60 quilômetros de vias congestionadas nessa tarde chuvosa de sexta-feira, o que acaba complicando ainda mais o trânsito, né? Trânsito de sexta-feira em São Paulo já é um horror. Em dia chuvoso, então, pior ainda. Logo mais às 5 da tarde tem rodízio valendo, das 5 da tarde às 8 da noite. Hoje, sexta, rodízio valendo para carros com placas finais 9 e 0. 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Videocast Poder em Pauta toda sexta-feira. 4h27, a gente ouviu agora há pouco, né, o Cazuza interpretando o clássico de Cartola, O Mundo é um Moinho. Daqui a pouquinho eu vou trazer aqui o Barão Vermelho interpretando uma do Caetano Veloso, mas antes Thiago York aqui cantando um sucesso da Legião Urbana. Todo...

Barão Vermelho, vocais de Cazuza, interpretando de Caetano Veloso, Eclipse Oculto. Antes, o Thiago York, música do Renato Russo, Tempo Perdido. 4h34, já eu continuo com a nossa setlist. Compositor canta outro compositor aqui no programa, mas te lembrar aqui da previsão do tempo, né? A chuva tá dando uma apertada aqui na Água Branca, era uma garoinha fina, tá ficando um pouquinho mais forte, seguindo, né, a previsão que

já dizia isso, né? Que nas próximas horas havia potencial de chuva moderada por causa de uma área de baixa pressão atmosférica vindo do interior do estado de São Paulo, e a chuva está apertando mesmo. Amanhã, sábado, o dia deve começar com muitas nuvens na madrugada e termômetros na marca dos 15 graus. No decorrer do dia, o sol aparece entre nuvens, o que deve proporcionar a elevação da temperatura até ali perto de 24 graus. As pancadas de chuva de forma pontuais, né, as pancadas de chuva devem ser pontuais e ocorrem entre o fim da tarde e o início da noite, porém com baixo volume de precipitação. O CGE, que é o Centro de Gerenciamento de Emergências aqui da Prefeitura, conta que no domingo a condição de tempo instável e chuvoso segue sobre o estado paulista. Na capital, as precipitações ganham força entre a tarde e o período da noite, com volumes mais elevados, o que deve favorecer a formação de alagamentos. Os índices de umidade do ar elevados, né, tanto no sábado como no domingo, né, também porque serão dias mais chuvosos. Final de semana de tempo mais chuvoso aqui no estado de São Paulo, na capital paulista. 4h36, vamos seguindo aqui com a nossa setlist. Compositor canta outro compositor. Eu vou seguir agora com um dose dupla de Marina Lima. Marina Lima cantando aqui obras de outros compositores e que, se você ouve, você pode até parar para pensar. Essa é da Marina? Essa é da Marina? Ou é de outro compositor? Aqui é a Marina como intérprete. Vamos lá.

Ouvimos um Dose Dupla aqui com a Marina Lima interpretando composições de outros autores, né, que não da própria Marina Lima, né? Dois casos, duas gravações, né, que têm muito a personalidade da Marina Lima, mas que são de outros compositores. Ouvimos de Erasmo Carlos e Roberto Carlos, Mesmo Que Seja Eu, e antes a Marina interpretando uma parceria do Dalto com Cláudio Rabelo, Pessoa. 4h44, já girando aqui o relógio para 4h45 da tarde, vamos para o bloco musical final da setlist. Compositor canta outro.

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João Bosco, fechando a nossa setlist, compositor canta outro compositor que contou com as sugestões, as participações dos nossos ouvintes ao longo de toda essa semana lá pelo WhatsApp em 11 São Paulo 973737229. Ouvimos João Bosco interpretando de Tom Jobim, Fotografia, antes Itamar Assunção, de Geraldo Filme, Vá Cuidar da Sua Vida. E ainda, nesse bloco, Chico Buarque cantou do Zé Carlos Ribeiro, Ladeira da Memória. Agradeço demais as participações de todos os ouvintes aqui com a gente no Estúdio 77. Na semana que vem, uma setlist nova para você participar aqui com a gente. 4h57 da tarde agora. Vamos atualizar as notícias dessa última hora. O ministro do STF, Flávio Dino, decidiu hoje abrir um processo para investigar supostos direcionamentos de emendas parlamentares para projetos como o filme sobre a trajetória do ex-presidente Jair Bolsonaro. Segundo a decisão, a nova investigação deverá tramitar sob sigilo. A ordem se dá depois que o site The Intercept revelou que o pré-candidato à presidência, Flávio Bolsonaro, pediu 134 milhões de reais ao dono do Banco Master, Daniel Vorcaro, para financiar esse filme sobre Jair Bolsonaro. O presidente Lula anunciou hoje o maior pacote já realizado pelo SUS para ampliar o acesso ao tratamento contra o câncer no Brasil. O governo federal vai investir 2 bilhões de reais para garantir a oferta de 23 medicamentos de alto custo. Segundo o Ministério da Saúde, os remédios devem atender 100% da demanda do SUS e beneficiar cerca de 112 mil pacientes em todo o Brasil. Lembrando que outras notícias do dia você acompanha logo mais às 6 da tarde no De Volta para Casa.

0: 4h58, o Estúdio 77 de hoje vai ficando por aqui. Produção, seleção musical e apresentação minhas. Eu sou Alexandre Ingrevalo, apoio de produção Bruno Trentin e Vitor Costa. Redação de notícias, equipe de jornalismo da Rádio Cultura. Trabalhos técnicos do Toninho Silva e também do Wagner Freitas. A seguir, você fica com Patrícia Palumbo e o Vozes do Brasil. Eu agradeço demais a sua companhia, a sua participação. Valeu, muito obrigado. Tenha um ótimo final de tarde, excelente final de semana. Aproveite, a gente volta a se encontrar ao vivo aqui no 77, na segunda, a partir das 14h. Até lá, tchau.
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5: 17h01.
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8: Olá para vocês que me ouvem, eu sou Patrícia Palumbo e esse é o Vozes do Brasil. Hoje a seleção vai fazer um apanhado de um tempo que foi a virada do século, final dos anos 90 para o começo do século 21, começo dos anos 2000. Foi um momento em que apareceram cantautores, artistas, intérpretes, compositores, instrumentistas que retomavam o espírito tropicalista e também o modernismo de Mário de Andrade, que falava dessa grande amálgama, dessa grande mistura que é a cultura brasileira e na música tendo a sua expressão principal. Essa turma que chegou nesse momento também estava de olho, por exemplo, em Luiz Melodia. É ele que abre o programa de hoje. E também tem um detalhe aqui nessa seleção. Esses artistas todos estão no meu primeiro livro de entrevistas, o Vozes do Brasil, volume 1, que eu lancei pela DBA. Estou trazendo porque fui entrevistada essa semana por conta do fim da Rádio Dourado, onde o Vozes do Brasil ficou alguns anos, onde eu fiz um grande momento ali de rádio também na hora do Rush, e uma das perguntas do entrevistador foi justamente sobre esse momento em que o Vozes do Brasil começou, em 1997, 98, por aí. Então vamos lá, vamos trazer esse retrato musical de uma época. Mas vou começar com Luiz Melodia, que é também inspiração para todos eles, e por Itamar Assunção, que é um grande ícone já dos anos 80, mas um cara muito importante para toda essa geração. Vamos começar com Mistérios da Raça.

Luiz Melodia com O Mistério da Raça e depois Itamar Assunção, que a gente acabou de ouvir aqui com Ciúme do Perfume, uma canção que tem a participação das Orquídeas do Brasil. Na sequência vai ter Maldição com Zé Cabaleiro, uma das faixas do disco Vou Embolar, um dos primeiros da carreira dele e que a gente aqui vai juntar com a turma que veio do Norte e do Nordeste de uma vez para fazer barulho aqui em São Paulo. Rita Benedito, na época Rita Ribeiro, Chico César e Zé Cabaleiro, que abre essa sequência.

Acabamos de ouvir Banho Cheiroso com Rita Benedito, uma das faixas do seu segundo álbum. Tem uma coisa bacana aqui nessa canção, Banho Cheiroso, que é o autor Antônio Vieira, um grande mestre da música tradicional do Maranhão. E Chico César, que veio da Paraíba, no seu primeiro disco, O Aos Vivos, traz aqui pra gente já esse seu estado de poesia com Mulher Eu Sei, foi um grande sucesso da carreira dele. E Zé Cabaleiro, também do Maranhão, como Rita, faz aqui a canção Maldição, falando justamente desses malditos que abriram o programa de hoje. Ninguém gosta desta expressão, né? Ninguém gosta de ter isso na sua cola enquanto você está aí fazendo música, mas Itamar Assunção e Luiz Melodia tiveram que conviver com isso. Seguimos aqui, agora trazendo para vocês um pessoal lá do Rio de Janeiro que trabalha junto desde sempre. A gente vai ouvir no mesmo bloco Hóspede do Tempo com Zélia Duncan, uma parceria dela com Fred Martins, e na sequência A Seta e o Alvo com Mosca, de um disco ao vivo, quando ele ainda assinava Paulinho Mosca.

Música da virada do século 21, dos anos 90 para os anos 2000. A gente acabou de ouvir Hóspede do Tempo com Zélia Duncan, parceria dela com Fred Martins, produção do Beto Villares e do Christian Oyens. E antes a gente teve aqui também, junto com Zélia, A Seta e o Alvo, Paulinho Mosca, Mosca, né, agora, mas nessa época ele assinava o nome completo, parceria dele com Nilo Romero. Já que eu fui para o Rio de Janeiro e Cássia Eller viveu por lá há muito tempo, vou trazer aqui para vocês uma canção maravilhosa, gravada por Cássia bem no comecinho da carreira dela, uma canção belíssima de Djavan chamada Pétala.

0: Belíssima canção de Djavan, Pétala, de 1994, essa gravação. Um disco da Acácia com coisas incríveis como Try a Little Tenderness, 1º de Julho, Na Cadência do Samba, Lanterna dos Afogados, Coronel Antônio Bento, trazendo exatamente esse conceito do qual eu falei aqui no começo do programa. A antropofagia, o tropicalismo, a mistura de estilos, trazendo também uma personalidade única própria dessa intérprete. Cássia Eller foi uma grande estrela que passou rapidamente por nós e deixou essa história maravilhosa. Ela está no meu primeiro livro, foi a última entrevista que a gente fez e é uma entrevista muito boa. Agora, São Paulo, vou começar esse bloco aqui com Nausete, num dos seus primeiros trabalhos solo, e depois a gente vai ter Arnaldo Antunes. A canção que a gente ouve com Aná se chama Estopim, que é uma parceria do Dante Ozzetti com o Luiz Tati, dois grandes compositores que fazem parte de toda essa vanguarda paulistana, assim como Itamar Assunção. Luiz Tati e Nausete faziam parte do grupo Rumo, e quando Ná começou a traçar sua carreira solo, além de cantar Rita Lee, ela cantava muito. Luiz Tati e Itamar canta ainda. Luiz Tati e Itamar, Dante Ozzetti, seu irmão e parceiro. A gente abre esse bloco então com Estopim e na sequência vamos para Arnaldo Antunes com Paradeiro.
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Paradeiro é de 2001. Essa canção dá nome ao álbum e essa música que tem a participação de Marisa Monte, uma parceria que vem de muito antes, né? Eles fizeram juntos os Tribalistas, Arnaldo Antunes, Carlinhos Brown e Marisa Monte, escreveram juntos também essa canção que a gente separou para colocar aqui no ar hoje no Vozes do Brasil. Eu gosto de lembrar sempre que esse livro, esse meu primeiro livro de entrevistas, é bom destacar que as entrevistas foram feitas especialmente para o livro. Eu entrevistei todos esses artistas que eu estou tocando hoje aqui para vocês, no rádio, várias vezes. Mas para o livro, eu fiz entrevistas que não falavam exatamente de um disco ou de um lançamento, mas sim de carreira, de escolhas artísticas, de influências, formação ampla, não só de música, mas também de literatura, letra, como é que as coisas andam para chegar numa canção. E a entrevista que eu fiz com o Arnaldo, tem uma curiosidade a respeito, é que ela não foi editada. Eu não precisei tirar uma vírgula da conversa que eu tive com ele. E ele chegou a me dizer, quando fomos conversar, depois do livro pronto, que foi a melhor edição do texto dele, que ele já pôde ler, porque eu fiz questão de ter, em todas as entrevistas, a pausa, o ritmo, o jeito de falar de cada um. E isso vem, claro, da minha paixão pela palavra falada, pela palavra aqui no rádio. Bom, dito isso, a gente segue para um dos entrevistados mais adoráveis de sempre, que é o meu querido Lenine, esteve com a gente no Vozes do Brasil ainda há pouco, e a gente ouve de um dos primeiros discos solo dele, a canção Morte do Navio, de Pedro Osmar, outro grande figura lá da Paraíba, importantíssimo ali para a canção experimental e pop do Nordeste.

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Acabamos de ouvir Crioula com Daoud. Essa música faz parte de um disco dela lançado em 2002, chamado Neguinha Te Amo. Uma delícia, tem canções em francês e canções de carnaval. Uma delícia, Daoud também está nesse Vozes do Brasil Volume 1 e acaba de lançar, junto com Lia de Itamaracá, um disco lindíssimo. Antes, com Lenine, cantor e compositor pernambucano, a gente ouviu Morte do Navio, de Pedro Osmar, faixa do disco O Dia em que Faremos Contato, lançado em 97. Hoje o Vozes do Brasil faz essa brincadeira de trazer aqui canções que foram escritas, gravadas, lançadas nesse período no final dos anos 90, começo dos anos 2000, exceto pela canção do Melodia que abriu esse programa de hoje, que é um dos mestres dessa turma toda, uma das grandes inspirações. Luiz Melodia é pós-tropicalista, lançou seu primeiro disco em 1979, né? Abriu com o Regional do Canhoto, com a canção Estácio, Eu e Você, no maior espírito tropicalista e modernista que se podia ouvir naquele momento. Dando sequência aqui à nossa seleção, que foi também baseada no livro Vozes do Brasil, que tem Arnaldo Antunes, Cássia Eller, Chico César, Daoud, Itamar Assunção, Lenine, Luiz Melodia, Nauzete, Mosca, Rita Ribeiro, Rita Benedito, Zé Cabaleiro, Zélia Duncan e Ed Mota, a gente fecha com uma canção do Ed Mota, também dessa mesma época, desse mesmo tempo aí, que é a pauta de hoje aqui no Vozes do Brasil, de um disco chamado As Segundas Intenções do Manual Prático. É um disco lançado em 2000, que tem 10 mais um amor, Colombina, Pisca Alerta, Uma Vida Inteira para Mim, Outono no Rio, que é uma canção que eu adoro, e essa que eu separei para a gente ouvir aqui, que tocou muito no rádio e que se chama Mágica de um Charlatão.

É, veio com essa brincadeira, Manual Prático para Festas, Bailes e Afins, volume 1, que ele lançou em 97, depois em 2000, As Segundas Intenções. Ed Motta, todo mundo sabe, sobrinho de Tim Maia, um cara que bebeu e bebe da fonte da música negra internacional, do samba jazz, do jazz, e também descobriu Tom Jobim nessa época. Por isso é que ele gravou aqui Outono no Rio, que é uma balada jazz e jobiniana, muito gostosa. Esse foi o Vozes do Brasil de hoje, com essa seleção baseada no livro Vozes do Brasil, volume 1, um livro que eu lancei pela DBA em 2002, com ensaios fotográficos em preto e branco, acompanhando as entrevistas com esse elenco que eu coloquei hoje aqui no Vozes do Brasil. Provocada que fui pela entrevista que fizeram comigo semana passada, essa semana, aliás, sobre o fim da Rádio Eldorado, uma emissora onde eu tive participação durante muitos anos. Lembrando que aqui na Rádio Cultura, hoje Rádio Cultura Brasil, foi onde eu comecei aos 18 anos na Rádio Cultura AM, transmitindo em amplitude modulada e ondas curtas, onde eu pude fazer meu primeiro programa chamado Radiografia, onde eu comecei a fazer programação musical só com música brasileira, aprendendo com Maria Luísa Kifuri a rimar uma música com a outra, para que a programação que você ouve fique essa delícia que se ouve até hoje aqui nessa emissora. E um tremendo prazer estar aqui mais uma vez, fazendo quase 30 anos de Vozes do Brasil no ar. O Vozes do Brasil tem apoio de produção de Mavi Parras, gravação e montagem Altair Borges. Muito obrigada pela escuta e até o nosso próximo programa. E deixo vocês com Martinália, que estará na seleção do Vozes do Brasil da semana que vem.

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10: Começo de sexta-feira. Começo de noite de sexta-feira, 15 de maio de 2026. Boa noite a você que está com a gente aqui na Cultura. Está no ar mais um De Volta para Casa. Seguimos juntos durante esta próxima hora com as principais informações do dia, prestação de serviço e a nossa música instrumental brasileira. Sexta-feira a gente sempre reserva um momento aqui para trazer novidades do mundo da música instrumental para você. E hoje apresento um lançamento do Brazilian Grupo pelo selo Sesc chamado Os Caravelhos, que reúne bossa nova, samba jazz e muito humor. Para abrir o programa de hoje, a gente separou uma composição do Kleiber de Souza, que é um dos músicos envolvidos, ele é responsável pela bateria, e você vai ouvir então Choro Jazz.

Brazilian Grupo tocando do disco Os Caravelhos, Choro Jazz, composição do Kleber de Souza. Daqui a pouco a gente traz uma outra obra deste álbum para você conferir. São 6h05. Eu vou abrir o programa contando que a Polícia Federal apontou num relatório ao Supremo Tribunal Federal que o ex-governador do Rio de Janeiro, Cláudio Castro, atuou de forma decisiva para proteger e favorecer os interesses do grupo Refit, do empresário Ricardo Magro. Os dois foram alvo nesta sexta da Operação Sem Refino, que investiga fraudes bilionárias, além de lavagem de dinheiro e corrupção no conglomerado do setor de combustíveis. Cláudio Castro sofreu buscas e Magro teve um mandado de prisão. A decisão do ministro Alexandre de Moraes, que expediu os mandados, destaca que, abre aspas, um retrato da cooptação integral do Estado do Rio de Janeiro pela Refit, fecha aspas. Segundo a PF, a relação entre os dois foi marcada por uma série de medidas políticas, administrativas e jurídicas que criaram um ambiente institucional favorável à continuidade do esquema criminoso atribuído ao grupo e que é considerado um dos maiores devedores de impostos do país. O documento detalha como o então governador teria promovido trocas estratégicas em cargos de alto escalão do Estado, sancionado leis sob medida para beneficiar a empresa e orientado órgãos estaduais a atuar em prol da refinaria, mesmo diante de graves irregularidades e dívidas bilionárias. A defesa do ex-governador afirma que foi surpreendida com a operação e que Castro está à disposição da justiça para dar todas as explicações convictos da lisura dele. E o deputado federal Lindbergh Farias acionou o Supremo Tribunal Federal para que a corte determine a instalação da CPMI do Master imediatamente. Na peça, o petista cita o áudio entre Flávio Bolsonaro e Daniel Vorcaro. O mandado de segurança foi direcionado ao presidente do STF, o ministro Edson Fachin. Só para lembrar, em março, o ministro Cristiano Zanin já tinha negado um pedido para que o Supremo obrigasse a instalação. Na ocasião, o magistrado entendeu que não havia provas suficientes de omissão da Câmara dos Deputados. Só que dessa vez, Lindbergh afirma que o pedido de abertura da CPI mista foi protocolado há meses, com assinaturas suficientes e mesmo em sessão do Congresso Nacional, o presidente da Casa, Davi Alcolumbre, impediu a criação formal ao não ler o requerimento. Ao mesmo tempo, o petista protocolou um novo pedido de CPMI na Casa e dessa vez cita diretamente o áudio entre Flávio Bolsonaro e Daniel Vorcaro e a contradição em que disse o senador e a produtora do filme, né? A contradição entre o que foi dito pelos dois lados. A Go Up Entertainment negou ter recebido recursos do banqueiro, mas Flávio admitiu que havia essa previsão em contrato. De outro lado, bolsonaristas também passaram a defender a criação da CPMI para tentar desvincular a imagem do Master ao filho do ex-presidente. 6h08, a gente vai tocar agora com Nivaldo Ornelas, do Milton Nascimento e Ronaldo Bastos, Fé Cega, Faca Mulata.

Fé Cega, Faca Molada, de Milton Nascimento e Ronaldo Bastos, com Nivaldo Ornelas. São 6h12, a IP afirmou que o ressarcimento de produtos será suspenso. Numa entrevista ao site G1, o diretor executivo de assuntos jurídicos e corporativo da empresa, o Sérgio Pompilho, disse que a decisão da Agência Nacional de Vigilância Sanitária desta sexta-feira não a obriga a realizar a indenização. Antes da decisão desta sexta, a IP havia disponibilizado um canal no próprio site para que os consumidores solicitassem um ressarcimento de produtos afetados. Um pouco mais cedo, a diretoria colegiada da Agência Nacional de Vigilância Sanitária decidiu por unanimidade manter a suspensão da fabricação, comercialização, distribuição e uso de linhas de detergentes, sabões líquidos e desinfetantes da IP com lote de fabricação final 1. Nos votos, os diretores afirmaram que as medidas adotadas pela empresa foram insuficientes e citaram um histórico recorrente de contaminação microbiológica e defenderam também que os riscos sanitários identificados pela fiscalização ainda não foram superados. Apesar de manter a suspensão da fabricação, da comercialização e também da distribuição e uso de produtos, a diretoria suspendeu a obrigação do recolhimento imediato dos lotes. E com isso, segundo os diretores, a IP deverá apresentar um plano de ação baseado em análise de risco para o recolhimento dos produtos, permitindo acompanhamento técnico e eventual liberação gradual, lote a lote. E a gestão Tarcísio de Freitas homologou nesta sexta-feira o consórcio MEZ-RZK Novo Centro como vencedor da licitação para a construção do novo centro administrativo da região central. O ato oficializa o leilão, ou o resultado do leilão, feito em 26 de fevereiro, lá na Bolsa de Valores. O complexo, estimado em 6 bilhões e 90 milhões de reais, deverá ser erguido em torno do Parque Princesa Isabel, ali no bairro de Campos Elíseos. A nova sede do governo estadual tem conclusão prevista para 2030. O próximo passo será a assinatura do contrato entre Estado e concessionária, que fará a implantação e a administração do complexo. O documento estabelecerá as responsabilidades de cada parte, os parâmetros de desempenho e também os mecanismos de acompanhamento e fiscalização da concessão. 6h14, seguimos com Elmir Deodato. A composição é dele. Quem toca é o Cido Bianchi, Toninho Pinheiro e o Carlão. Passarinho diferente.

De volta para casa, Cido Bianchi, grupo de Almir Deodato, Passarinho Diferente. São 6h18 agora. A Defesa Civil já iniciou as demolições de 5 casas interditadas definitivamente depois da explosão lá no Jaguaré. A Polícia Técnico-Científica pediu que essas demolições acontecessem para que o local possa ser escavado em busca de evidências periciais para o laudo da explosão. A CDHU mapeou 80 imóveis na região para atender as famílias que perderam casas e precisam ser levadas para novas moradias. As despesas com as novas moradias e a reconstrução dos imóveis serão pagas pela Sabesp e pela Comgás. A Justiça de São Paulo derrubou a liminar que suspendia a desocupação da sede do Grêmio Esportivo e Recreativo Cruz da Esperança, lá no Campo de Marte. E com isso liberou o prosseguimento da reintegração de posse da área de aproximadamente 15 mil metros quadrados ocupada pelo time de futebol de Várzea. A nova decisão reconsiderou a liminar concedida no último dia 8, estabeleceu a ordem anterior de desocupação determinada pela nona vara da Fazenda Pública e com isso volta a valer a decisão que fixou em 26 de março um prazo de 60 dias para a saída voluntária do clube do terreno, sob pena de despejo com uso de força policial ao fim do período. Em nota, a Prefeitura de São Paulo afirmou que está autorizada a retomar a área pública ocupada irregularmente pelo clube e que dará sequência ao projeto do futuro Parque Municipal Campo de Marte. O complexo de lazer será implementado pela iniciativa privada que, no ano passado, assinou um contrato de concessão de 35 anos com o município. A gente separou para tocar agora o Ricardo Silveira, uma música dele, com ele ao violão, Ingênua.

No violão do Ricardo Silveira, dele Ingênua. São 6h24, aqui na Rádio Cultura você ouve agora informação da cidade, porque a Prefeitura de São Paulo vai ampliar a partir da próxima segunda-feira a vacinação contra a influenza para toda a população, uma medida que foi anunciada pela Secretaria Municipal de Saúde durante o período de maior circulação das doenças respiratórias, o outono, e busca aumentar a cobertura vacinal da capital paulista. A campanha de imunização contra a gripe desse ano começou em 28 de março e até então era destinada apenas aos grupos prioritários, né? Crianças de 6 meses a 6 anos, idosos acima de 60, gestantes, puérperas e pessoas com comorbidades. Desde o início da estratégia, já foram aplicados mais de 1 milhão e 400 mil doses do imunizante nos grupos prioritários. A Prefeitura reforça que a vacinação é a principal forma de prevenção contra o vírus da influenza, responsável pelos quadros de gripe. A mudança do tempo ajuda muito, né? E a sexta-feira teve tempo instável e chuvoso desde as primeiras horas da manhã. Hoje a temperatura máxima chegou aos 19 graus. E o fim de semana será marcado pelo retorno das chuvas por conta da passagem de áreas de instabilidade e de uma frente fria no litoral aqui de São Paulo no começo da semana que vem. O sábado deve começar com muitas nuvens na madrugada, termômetros na marca de 15 graus. O sol até aparece, a máxima deve chegar aos 24, mas as pancadas de chuva ocorrem de forma pontual entre o fim da tarde e o início da noite. No domingo, a condição de tempo instável e chuvoso segue sobre o estado. Na capital, as precipitações ganham força entre a tarde e o período da noite, com volumes mais elevados. 6h26, você vai ouvir Lércio de Freitas e Alessandro Penese, do Jacó do Bandolim, Baboseira.

0: De Jacó do Bandolim, com arranjos do Laércio de Freitas, interpretação dele, Alessandro Penese, Baboseira. 6h29, agora é hora de falar do Jornal da Cultura com a Rita Lizauskas. Jornal da Cultura que não traz baboseira de jeito nenhum, Rita
1: Nunca,
0: Lizauskas.
1: jamais.
0: E que vai falar hoje, aliás, vai continuar repercutindo a história do dinheiro para o filme do pai, que está dando o que falar e a cada momento surgem informações novas.
1: Exatamente. O site Intercept Brasil publicou mais uma matéria sobre o caso, né, hoje à tarde, que mostra que o deputado federal Eduardo Bolsonaro participou da produção do filme sobre a trajetória do pai dele, do ex-presidente Jair Bolsonaro, é produtor executivo, assinou contrato ali com atribuições ligadas à administração financeira do projeto, coisa que ele negava.
0: E tinha gerência, inclusive, do dinheiro que
1: Exatamente.
0: poderia ir para ele para sustentar, que é o que a Polícia Federal está levantando para
1: Exatamente.
0: tentar entender a dinâmica.
1: Investigando os documentos que foram obtidos pelo site, então ali divergem dessas declarações públicas do ex-deputado Eduardo Bolsonaro, que havia afirmado ter apenas autorizado o uso da imagem, que não tinha ali atuação nenhuma na gestão da obra. Aí hoje, em vídeos nas redes sociais, aí o Eduardo veio a público e confirmou que ele negava, né, que assinou contrato com a produtora responsável pelo longa, que chegou a receber o título de produtor executivo, mas segundo ele os planos iniciais foram alterados, né? O acordo que também inclui o deputado Mário Frias, uma empresa de entretenimento dos Estados Unidos. Então a gente vai falar sobre toda essa participação dele e porque a participação do empresário Daniel Vorkaro no financiamento desse filme, né? E essa tentativa do Eduardo de obter ali novos recursos vindos do Brasil para a produção desse filme. E a polícia apura se parte do dinheiro teria sido usado exatamente para isso que você falou, né? Para custear as despesas que ele tem nos Estados Unidos. Ele vive lá desde fevereiro de 2025. A gente vai falar também sobre o ex-governador do Rio de Janeiro, Cláudio Castro, que foi alvo de uma operação da Polícia Federal que investiga suspeitas de favorecimento político e econômico envolvendo o empresário Ricardo Magro, que é ligado ao grupo Refit. Os investigadores apuram se a estrutura do governo fluminense teria sido direcionada para atender, perdão, os interesses desse conglomerado de empresas, né, considerado um dos maiores devedores contratuais.

0: fumazes do Brasil. São aqueles que devem e não pagam.
1: O famoso devo não nego.
0: Exatamente. E não pagam nunca, né? Tem uma questão ali de má fé nessa inadimplência, né? É, a Polícia Federal suspeita da existência ali de uma rede de influência envolvendo agentes públicos, empresários, operadores financeiros, com possível uso político ali da máquina estatal do Rio de Janeiro em troca de benefícios econômicos. Coisa que a gente vê, que a gente tem visto, infelizmente, acontecer, né, no noticiário quando a gente fala do Brasil.
1: E hoje é sexta-feira, dia de conteúdo especial do Jornal da Cultura.
0: Especial,
1: né?
0: Eleições 2026, a gente faz todas as sextas-feiras programas especiais para ajudar o eleitor a entender o que está em jogo nessas eleições, né? Quando você vai procurar um candidato, o que é importante para você? O que você quer que o candidato se comprometa, né? Então, o tema de hoje é igualdade racial. E a gente vai falar sobre os desafios, os avanços, com a Adriana Alves, que é executiva e conselheira de empresas, e com o Irapuã Santana, que é advogado, professor e ex-presidente da Comissão de Igualdade Racial da OAB de São Paulo. A gente teve há 14 anos a criação da Lei de Cotas, né, uma política que abriu portas das universidades para milhares de brasileiros, a gente vai falar disso. Também vamos falar sobre a Lei de Cotas Raciais para concursos públicos na administração federal e também sobre como pessoas brancas e pessoas negras muitas vezes são tratadas de forma diferente na saúde pública brasileira.
1: Às 9 da noite na TV Cultura e na Rádio Cultura FM.
0: E espero todos vocês.
1: Bom jornal.
0: Obrigada.
1: Parada para um rápido intervalo. Na volta tem destaques internacionais com a Adriana Mabilia. Hoje tem agenda cultural para você reservar aí na sua agenda espaço para o seu fim de semana. Daqui a pouco, até já.
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3: 6h35, acabo de olhar aqui as informações da CET falando do trânsito. Está entre os mais elevados, viu? 1.017 quilômetros de lentidão tem São Paulo neste comecinho de noite de sexta-feira chuvosa, sexta-feira gelada e sexta-feira por si só. O jeito é ouvir música com Marcelo Gonçalves, ele toca o violão de sete cordas. De Garoto, Sinal dos Tempos.

0: Na Rádio Cultura, Marcelo Gonçalves tocou de garoto Sinal dos Tempos. E é hora dos nossos assuntos internacionais, é hora de receber aqui no estúdio Adriana Mabilia, editora de internacional da TV Cultura, que toda sexta-feira vem aqui bater um papo para falar dos assuntos de maior destaque mundo afora. Você está bem, Adriana? Boa noite.
1: Boa noite, Gilson.
0: Eu vou te instigar aqui a começar a sua participação me dando pelo menos uma boa notícia, porque tivemos aí um encontro de pelo menos 2 dias lá em Beijing, capital da China, presidente Donald Trump, presidente Xi Jinping. Certamente 2 dias foram suficientes para resolverem os problemas do mundo. Algum consenso, Adriana?
1: Olha, eu acho que eu sou realmente a mensageira da má notícia, lamento dizer, mas não tem boa notícia. Olha, consenso, Gilson, os que já existiam, né, que são poucos entre Estados Unidos e China. Há mais de um entendimento possível aí desse encontro, que aconteceu em Beijing. Dá para dizer que foi 0-0, mas foi um bom jogo, fazendo um paralelo aí. É, sem jogo sujo de nenhum dos lados, sem grandes gafes, não é? Donald Trump, que é o rei das gafes, dessa vez ele não... ele escapou. E dá para dizer também que foi pelo menos 1-0 para a China. Eu acho que a China, ela se deu muito bem nesse encontro. O Xi Jinping, ele estava engasgado e ele falou para o mundo ver e ouvir, Gilson, ali na cara, no cara a cara ali com o presidente Donald Trump, que a China não aceitará nenhum tipo de interferência em relação a Taiwan. E ele falou isso com gosto, que eu acho que isso estava realmente engasgado. A China precisava fazer isso ali no cara a cara, publicamente. E resumindo bem, a China considera Taiwan parte do seu território. De fato, Taiwan, uma ilha, pertencia integralmente ao território chinês. E lá em 49, quando teve no final da Guerra Civil, entre nacionalistas e comunistas, os nacionalistas perderam, os comunistas estão lá até hoje, e os nacionalistas mudaram ali para... fugiram, né? Se refugiaram em Taiwan. E vivem lá até hoje, de lá para cá eles cresceram, eles construíram essa potência tecnológica que é Taiwan, são grandes produtores de chips, essenciais para os produtos todos que a gente usa de tecnologia, e a China nunca deixou de reivindicar Taiwan como parte do seu território, e fala abertamente, principalmente nos últimos tempos, que vai reanexá-la se Taiwan se rebelar. Essa é a verdade ali. E o Xi Jinping falou para o Donald Trump que essa é a linha vermelha na relação entre os dois países. Então, quer dizer, foi um ponto aí do chinês, né? O chinês falou ali e o Trump teve que ficar quieto. Essa é a verdade.
0: Dá a sensação de que o Trump está voltando para os Estados Unidos de mão meio que abanando. Anunciou, sim, lá que conseguiu fechar 200 aviões da Boeing, mas eu também vi a informação de que poucos momentos depois as ações da Boeing caíram. Porque a expectativa era de uma venda maior.
1: Exatamente, porque na verdade isso já estava previsto, isso já vinha sendo negociado, não foi uma novidade. E você tem toda a razão, Gilson, o Trump volta de mãos abanando, porque ele não conseguiu nada de novo, ele não conseguiu fechar esses grandes negócios que ele vem anunciando. Para não dizer que foi perdido, esse encontro para os Estados Unidos, eu acho assim que o que o Trump conseguiu ali foi aliviar tensões. Para isso serviu, tanto para um lado quanto para o outro. Mas já tem gente dizendo isso, assim, as pessoas que são mais observadoras, que essa visita vai entrar para a história como um marco para a China como grande potência mundial. Não vai se discutir mais. Porque até então a gente fala grande potência, mais os Estados Unidos, enfim, a partir desse encontro não se discute mais. A China é sim a dona do pedaço.
0: Conversa com a gente aqui na Cultura, Adriana Mabilia, editora de internacional da TV Cultura. Só para encerrar esse assunto, para a China foi o resultado foi bem positivo, né? Inclusive, a gente já sabe aí de encontro marcado para setembro. Em rescaldo, temos de fato algo aí, pelo menos alvissareiro para os dois lados.
1: Exatamente. Xi Jinping gostou do encontro e aceitou o convite do presidente Donald Trump, me parece que é setembro. Eu sei que ele confirmou. tinha ficado para setembro o encontro, e ele vai fazer essa visita. Talvez nessa visita Trump esteja mais bem preparado para fazer frente a essa diplomacia chinesa que é muito forte. E eu queria, Gilson, só falar mais um pouquinho sobre isso, a questão da guerra do Irã. O Trump tentou emplacar o tempo todo, antes e durante a viagem, que a China concorda com os Estados Unidos que o Irã não deve ter armas atômicas. Talvez até concorde, mas isso não foi dito publicamente. Né? O que a China fez foi manter o posicionamento que ela vem tendo de diplomacia para resolver esse conflito, é isso. E respeito à soberania iraniana.
0: E tem a questão do Estreito de Hormuz, a gente divulgou inclusive ontem lá a passagem de 30 navios, não foi dita a questão de que nacionalidades foram liberadas, mas concomitantemente você tinha a reunião de Estados Unidos e China em acontecimento, em andamento. Qual é o peso dessa reunião para essa decisão do Irã?
1: Na verdade, o Irã quis mostrar mais poder que ele já vem mostrando aí nessa guerra e liberou navios chineses. Eram navios, vários navios chineses, se não de bandeira chinesa, com petróleo para a China.
0: Agora, Adriana, esse encontro aí dos Estados Unidos com a China acabou mexendo também com o pessoal lá na Índia. Tem a turma dos BRICS reunidos, né?
1: Exatamente. O BRICS estava reunido lá na China. Coincidiu com essa viagem do Donald Trump. Tanto é que o ministro chinês das Relações Exteriores não pôde participar do encontro porque teve que estar lá em Beijing para assessorar o Xi Jinping. Mas é uma reunião importantíssima. O nosso ministro, né, o nosso chanceler Mauro Vieira, tinha a missão de dar um jeito ali para que o conflito no Oriente Médio não sequestrasse a pauta original do BRICS, que é o multilateralismo, né? Porque diante de tudo que está acontecendo no Oriente Médio, o assunto agora também com a Arábia Saudita, o próprio Irã, com todos esses países fazendo parte do BRICS, era o assunto principal.
0: Bom, aguardemos os próximos dias aí para ver em que pé vão continuar essas conversas. E a gente conversa na semana que vem para trazer uma nova avaliação internacional de tudo que está acontecendo por aí.
1: Isso aí. A gente não falou do ministro britânico que está ali na corda bamba, mas a gente fala semana que vem. O Keir Starmer está lutando para se manter no cargo. Vai que na semana que vem ele já caiu. Vamos ver.
0: Vamos ver. Combinado, então. Esta foi a Adriana Mabilia, editora de Internacional da TV Cultura, conversando com a gente aqui no De Volta para Casa. Ela que volta na semana que vem. Muito obrigado. Forte abraço. Bom fim de semana. Até semana que vem.
1: Bom fim de semana para você e para os ouvintes, Gilson.
2: Bossa Cuca Nova, deles, com Roberto Menescal, Guanabara.

0: R$ 5 a inteira, exceto as terças, quando a entrada é franca. O Instituto Moreira Salles abre amanhã a mostra Dignidade e Luta, Laudelina de Campos Melo. Com fotografias, documentos e objetos, o IMS apresenta o pensamento da sindicalista que dedicou a vida à conquista de direitos para as trabalhadoras domésticas. A exposição fica em cartaz até outubro, de terça a domingo, das 10 da manhã às 8 da noite, com entrada gratuita. O Clássicos da TV Cultura exibe o espetáculo Esculpir o Tempo 9, com a Orquestra Sinfônica da USP. A regência é de Erika Hendrickson, com solo do trompetista Amarildo Nascimento. No repertório, obras de Fernando Moraes, Ravel e Manuel de Falla. O Clássicos vai ao ar no domingo, à meia-noite e meia. O trio do pianista Amaro Freitas se apresenta no Sesc 14 Bis neste fim de semana. No palco, ele é acompanhado de Cidiel Vieira no baixo e Rodrigo Braz na bateria e recebe como convidados Tiganá Santana e Alaide Costa. Os shows acontecem amanhã, às 8 da noite, e no domingo, às 6 da tarde, com ingressos gratuitos. Estreia hoje a trilogia Grande Sertão Veredas, 70 anos de travessia, inspirada na obra de Guimarães Rosa. A temporada vai até o dia 31, com sessões às sextas, sábados e domingos às 7 da noite. A inteira custa R$100. O público poderá assistir às três montagens no Teatro Sérgio Cardoso, às sextas, Riobaldo, aos sábados, No Meio do Redemoinho e aos domingos, O Julgamento de Zé Bebelo. Para encerrar, mais teatro.
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2: Bom, a gente abriu o programa com uma obra do Brazilian Grupo, do disco Os Caravelhos, que acabou de chegar às plataformas, e a gente vai encerrar também com outra música desse álbum, desse conjunto veterano de música instrumental, Brazilian Grupo. Do Aloysio Pontes, que é o pianista do grupo, você vai ouvir o Samba de Improviso.

0: De Aloísio Pontes com o Brazilian Grupo, esta foi o Samba de Improviso. E assim concluímos o De Volta com a produção da Gabriela Paques, apoio de Gabriel D'Ângelo, seleção musical Eduardo Weber, mesa de som Armandino Corbal, trabalhos técnicos Wagner Freitas. Eu, Gilson Monteiro, desejo a você um lindo fim de semana, bom descanso e a gente se encontra segunda. Até lá. 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
3: Olá, bem-vindos. Começando o nosso Coletânea com os sucessos da música brasileira, aqui pela Rádio Cultura Brasil. Fique com a gente.

Duas versões do clássico de Rita Lee e Lee Marcucci, Jardins da Babilônia, abrindo nosso Coletânea de hoje aqui pela Rádio Cultura Brasil. Ouvimos essa gravação de 1978, né, de Rita Lee e a banda Tutti Frutti, antes registro recente de 2019, Jardins da Babilônia com Ney Matogrosso. Muito bem, o Coletânea segue agora com Caetano Veloso.

0: Marisa Monte, dela mesma, Eu Sei, Na Mira, e antes Caetano Veloso, música do Caetano, De Noite na Cama.
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Marina Lima, de Herbert Viana e Paula Toller, Nada por Mim. Antes, Gilberto Gil, dele, Deixar Você. Seguimos o Coletânea com o encontro dos irmãos Nana e Dori Caymmi.

0: Composições de Tom Jobim nas vozes de outros intérpretes aqui no nosso coletâneo. Ouvimos Milton Nascimento e o Jobim Trio em Samba do Avião, música e letra de Tom Jobim. Também música e letra de Tom Jobim, antes aqui com Gal Costa Borzeguin e abrindo esse bloco Nana Caymmi e Dori Caymmi interpretando Estrada do Sol. Essa é uma parceria de Jobim com Dolores Duran.
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Maria Gadú, Dia do Lobo e Chico Buarque, a história de Lily Brown. Antes, Maria Rita, de Rita Lee e Roberto de Carvalho, só de você.

Banda Samuca e a Selva na música de Ed Wilson e Ronaldo Bastos, Chuva de Prata. Abrindo esse bloco aqui do nosso coletânea, Tim Maia, de Michel e Gilson Mendonça, o descobridor dos sete mares.

0: Paulinho Mosca, dele, Tudo Novo de Novo. Antes, Paula Toller, versão da Paula para a música de Kevin Johansen, A Noite Sonhei Contigo. Fechando assim o nosso Coletânea de hoje aqui pela Rádio Cultura Brasil. Produção e apresentação minhas, eu sou Alexandre Ingrevalo. Trabalhos técnicos, Ariel Novaes. Valeu, muito obrigado pela sua companhia. Deixo aquele abraço e até a próxima. Tchau.
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3: Porque eu acho muito legal aqui na Rádio Cultura que vocês falam o nome dos compositores, né? Isso é muito, muito importante. A gente briga, né? Muitos artistas da classe artística brigamos por isso, para que tenha o nome dos compositores sempre em tudo que é lugar. As pessoas só falam quem canta, né? Mas não fala quem compôs. Então, parabéns e obrigada por vocês fazerem isso.
4: Dezenove horas e 59 minutos.
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Olá a todos vocês. Começa agora a seleção musical de Inês Medalha com trabalhos técnicos de Toninho Silva e a apresentação comigo, Fernando Uzeda. Começando com Moraes Moreira.

0: Obrigado.
1: Ouvimos Nós, de Tião Carvalho, com Cássia Eller, e Eu Não Tenho, de Vanessa da Mata, e Locua Canza, com Vanessa da Mata.
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Vale Quanto Pesa, de Luiz Melodia com o Barão Vermelho, e fiz esta canção de Zé Cabaleiro com o próprio Baleiro. Agora, Chico Buarque.

0: Você ouviu Verão, de Gustavo Galo com a trupe Chá de Boldo e Cantando no Toró, de Chico Buarque com o próprio Chico.
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A Cara do Brasil, de Vicente Barreto e Celso Viáfora, com Vicente Barreto. Cloque progressivo de Arthur Dutra, com Arthur Dutra. E seguimos com Rita Lee.

0: Você ouviu Blue, de Blue Bell com Blue Bell. Tipo inesquecível, de Rita Lee e Roberto de Carvalho com Rita Lee.
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0: Ouvimos Pantera Negra, Imperatriz Assassina, acústica, de Jai Mahal, com Os Pacíficos da Ilha e Jai Mahal. Antes, Sina, de Djavan, com o próprio Djavan. Pausa para um breve intervalo. Logo mais estarei de volta com nossa programação musical.
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4: Horas.
5: Música brasileira pela Rádio Cultura Brasil. Vamos ouvir Memórias Modestas de Luiz Melodia com o próprio Melodia.